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Ó, agora são 9h11, né? Finalzinho de noite de domingo. Obrigado pela sintonia, pela companhia. Já tá chegando quase segunda-feira aí. Aliás, segunda-feira tem a melhor segunda-feira do ano pra você aqui na Rádio Disney, né? É pra começar bem a semana com um presente super especial que a Rádio Disney joga na sua mão toda segunda-feira. A melhor segunda-feira do ano tá aqui na Rádio Disney. Então fica ligado pra você levar o seu presente dessa segundona, né? Você vai mandar a hashtag melhor segunda-feira do ano a partir da meia-noite pra já concorrer a esse presente, começar muito bem a sua semana aqui na Rádio Disney, porque Rádio Disney é

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0: Playlist Rádio Disney, agora 9h24 em São Paulo. 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
0: Bora, galera do bem. Tamo de volta aqui nos 91.3. Amanhã, segundona, até melhor segunda-feira.

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9h38 em São Paulo. 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

0: E é tudo, Olivia Dean. Man I Need na playlist Rádio Disney. Agora faltam 5 para as 10 em São Paulo. Vamos falar de esporte aqui?
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0: Um domingão diferente para você, fã de esportes, né? A Copa do Brasil no final de semana já é realidade pelo jogo de ida das oitavas de final. Da competição, o Palmeiras venceu o Fortaleza por 3-0 e encaminhou a sua classificação para as quartas, né? O jogo da volta entre as equipes vai acontecer na próxima quarta-feira, às 9:30 da noite, na Arena Pantanal, em Cuiabá. No jogo das 6 da tarde, desse domingão, Mirassol e Remo ficaram no empate em 1-1 no interior de São Paulo, enquanto na Arena Condá, em Chapecó, Chapecoense e Cruzeiro ficaram no empate sem gols. Agora, ambas as equipes vão pro tudo ou nada, visando uma classificação na próxima fase da Copa do Brasil. O Cruzeiro recebe a Chapecoense na próxima quarta-feira, às 7 horas, e vai tentar, diante de sua torcida, avançar para as quartas. Enquanto a Chapecoense quer ser a surpresa da competição, né? Também na quarta-feira, às 7:30, o Grêmio recebe o Mirassol em Porto Alegre, em um duelo de experiente na competição e que busca o título inédito. 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
0: Tudo bem, agora 3 minutos para as 10 da noite. Muito obrigado pela sintonia, pela companhia. Vou ficando por aqui, mas continua aqui nos 91.3 da Rádio Disney. Ainda dá tempo de você anotar mais uma sequência aí com 4 músicas, né? Até meia-noite tá valendo. Manda aí a sequência com 4 músicas e a hashtag Esse iPhone é Meu. É a playlist do fim de semana da Rádio Disney. Tem para você um iPhone 17 esperando, tá? Então manda 943-99-9130. 4 músicas. Anotou? Hashtag esse iPhone meu. Participa lá e boa sorte. Ótima semana pra todo mundo. A gente se fala no próximo fim de semana aqui nos 91.3. 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
5: Boa noite, excelente noite de domingo pra você. Tô chegando. Suzana Abreu pra ficar junto com você aqui nos 91.3. Obrigada pelo seu carinho desde já, hein? Manda aquela mensagem 943-99-9130. Vamos juntos aqui na melhor. Você tá ouvindo qual rádio? Fala aí que eu quero ouvir. É tudo! Bom demais ter você aqui nesse domingão, finalzinho de domingo. É aquele clima já que você já tá se preparando pra descansar, pra encarar mais uma semana? Ou você é do time que já tá, ó, sem descanso, começou já desde cedo nesse domingão na batalha? Vamos juntos aqui nos 91.3? WhatsApp liberado, 943-99-9130. Bora que começou!

0: Bom demais ter a sua companhia nos 91.3. Ó, não esquece, essa daqui foi mais uma música que você pode e deve anotar para concorrer ao iPhone 17. Gente, apenas 4 músicas que você ouviu na sequência do final de semana, hein? Ouviu aqui a partir de sexta-feira, meia-noite, até domingo, meia-noite? Você ouviu 4 musiquinhas? Pronto! Manda pra gente com a hashtag Esse iPhone é Meu. Você vai estar concorrendo simplesmente ao iPhone 17. Aí você vai baixar o WhatsApp, vai mandar pra gente mensagem, vai baixar o Instagram, vai seguir a gente lá no arroba Rádio Disney Brasil, vai ouvir a nossa playlist aqui, ó. Não vai desgrudar mais, vai baixar nosso aplicativo da Rádio Disney. Ou seja, você precisa desse iPhone novo, hein? Então, bora, bora, bora. Anotou 4 músicas, manda pra gente com a hashtag Esse iPhone é Meu. Depois, só colocar os dedinhos cruzados e, ó, torcer pra esse iPhone e pra sua mão, certo? Bora então, por aqui a gente continua tocando tudo o que você gosta, não sai daí. 91.3, Rádio Disney é tudo! 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
0: De volta com a noite mais animada, mais divertida aqui nos 91.3. Bora juntos? Eu sou Suzana Abreu, vem comigo! É tudo!

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1: Vocês precisam admitir alguma coisa.

0: música nova é lançamento ou são as músicas mais antigas que você curte? Manda mensagem, pede o seu som 943-99-9130. Rádio Disney é tudo!
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1: Não tem jeito, meu compadre. Vambora.

0: assim.
1: E aí, o que você tá fazendo de bom nessa hora? Trabalhando? Já dormiu? Ainda não? O que você tá fazendo de bom, hein? Aproveita que você tá aí com seu celular na mão, vai pedir música aqui, vai mandar mensagem, vai ter o seu artista favorito tocando aqui na nossa playlist e vai também seguir a gente nas redes sociais, @RadioDisneyBrasil. Lá tem promoções exclusivas também, então fica esperto, fica ligado, não desgruda. E claro que a gente conta os bastidores, os eventos que a gente vai estar, vai fazer a cobertura, tudo pra você, porque Rádio Disney é tudo!
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1: Rádio Disney, boa noite. Eu sou Suzana Abreu e tá começando mais uma edição do Super Expresso. São 60 minutos direto de música pra você curtir. Tem aqui, ó, tem pagode, tem sertanejo, tem pop, tem tudo que você gosta. Afinal, Rádio Disney toca tudo. Bom demais ter você junto aqui comigo. Vem, vem, vem, vem, vem.

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0: E esse foi mais um Super Expresso que pode voltar a qualquer momento aqui na nossa programação. Já pede a sua também, 943-99-9130. Eu, Suzana Abreu, tô indo embora, mas te espero aqui durante a nossa semana, durante os finais de semana também. Fica sintonizado.
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2: Segundou na Rádio Disney, como é que você tá? Tudo bem? Vamos lá? Começando uma semana, ela vai ser incrível. Começando por essa madrugada, fica comigo.

0: ouvir essa, né? Rádio Disney é tudo. Aqui Júlia Almeida. Daqui a pouco a gente volta com mais músicas. 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

Bom dia, como você preferir, sabe por quê? Estamos aqui na madrugada Rádio Disney até às 5 da manhã e você fazendo companhia, trabalhando, em casa, com insônia. Fica junto comigo.

0: tudo. Que sequência. Eu simplesmente adoro. Ó, coloquei o volume no máximo aqui dentro do estúdio pra ouvir essa sequência que ficou maravilhosa, né? Você curtiu? Então fica comigo que já já tem mais.
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0: A gente segue junto nessa madrugada.
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3: Pode vir, tá de boa.

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É, eu sempre falo, né? A gente é meio ser da madrugada, né? A gente vai junto até às 5 da manhã.

Foi bem. E agora, a gente tá aqui nessa madrugada juntinhas na Rádio Disney. Que delícia, né? E aí? Tá no carro, tá em casa, tá no trabalho? Aumenta o som, porque, ó, preparei uma sequência incrível pra você curtir comigo aqui na madrugada Rádio Disney. Aumenta o som e vamos junto.

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E aí, ser da madrugada, como é que você tá? Nós somos seres da madrugada, né? Eu e você. Você daí, trabalhando, com insônia, ou apenas ouvindo a Rádio Disney nessa hora tranquila? Fica comigo até às 5 da manhã.

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Boa noite, tudo bom por aí? Aqui é Júlia Almeida e você vai comigo até às 5 da manhã aqui na Rádio Disney. E aí, somos seres da madrugada, né? Aumenta o volume do carro e fica comigo que, ó, te prometo uma super programação musical e muito boa companhia.

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2: Mais amor e menos drama. Né? Não é melhor? Eu acho.

0: 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Como é que foi seu dia? Foi bem? E agora a noite tá melhor, né? Fica comigo, a gente vai junto até às 5 da manhã.
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Bom dia, como você preferir, sabe por quê? Estamos aqui na madrugada Rádio Disney até às 5 da manhã e você fazendo companhia, trabalhando, em casa, com insônia. Fica junto comigo.

Olá, tudo bem com você? Aqui é Júlia Almeida e a partir de agora a gente vai ficar juntinhos aqui na madrugada Rádio Disney. Sim, aumenta o volume do rádio, te prometo uma viagem musical e muito boa companhia. Vamos juntos? Rádio Disney é tudo.

0: Senhores, programadores da Rádio Disney, muito obrigada. Você gostou? Manda mensagem aqui pra gente falando o que você tá achando da programação dessa madrugada. E ó, daqui a pouco eu volto com mais.
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É, eu sempre falo, né? A gente é meio ser da madrugada, né? A gente vai junto até às 5 da manhã.

Mais um mês, começar mais uma semana. Oi, oi, oi, tudo bem com você? Eu sou o Serginho, bora lá, melhor segunda-feira do ano. Bora dar play nessa semana, bora dar play nessa segunda-feira, dia 3 de agosto de 2026. Olha lá, já passou metade do ano, já passou um pouco mais da metade do ano. Vamos pra nossa reta final, mais um mês, agosto, aquele mês que falam que não passa nunca, que tem muita semana. Mas vamos lá, um do lado do outro aqui, fazendo companhia, começando o dia, me dá aquela caroninha, me manda essa mensagem também, ó, 943 99 9130, como é que foi o final de semana, hein? Descansou, relaxou? Bora lá, tudo

0: Rádio Disney é tudo, 943-99-9130. Deixa eu ver já quem tá começando o dia com a Rádio Disney. A melhor segunda-feira do ano, daqui a pouco, inclusive, eu falo o que tá valendo na melhor segunda-feira do ano. Toda segunda-feira tem presente pra você começar bem a semana aqui com tudo que você precisa. Luiz Gustavo de Santo André tá aqui, bom dia, Sergiola. Rafael, motorista de ônibus, aqui de São José dos Campos, partiu São Paulo. Então bora, boa viagem, meu querido, tamo junto, vamos que vamos. Quem mais aqui? Bom dia, Serginho. É a Mari da Penha. Marizinha, beijo pra você, Mari. Tudo de bom aí? Boa segunda-feira. Bom dia, Serginho. Bora, bora. Motorista de aplicativo aqui com você também. Então vamos, meu querido Otávio Pereira Mourão, de Diadema. Vamos lá. Bom dia, Rio de Janeiro aqui também, hein? Indo trabalhar, Bárbara. Ô, Bárbara. O sotaque do Rio eu gosto, hein? Beijo pra você aí, pra todos os cariocas. Que vontade de dar um rolê nessas praias aí, hein? Bom dia, Serginho. Segundou, graças a Deus. Mais um mês. Vamos que vamos. Agosto é meu aniversário. Ana Célia. Beijo, Ana Célia. Eba, não vou dar parabéns ainda porque não dá sorte, né? Tem que ser só no dia, tá bom? Boa semana pra você. É você começando o dia com a Rádio Disney. Bom demais.
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3: Tem.
2: Lógico que tem.

0: Rádio Disney é tudo, 943-99-9130, melhor segunda-feira do ano. Já já eu falo o que tá valendo pra você nessa segunda-feira. 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

0: mundo, previsão do tempo pra hoje. Previsão do tempo pra essa segunda-feira. Ontem fez um calorzinho, final de semana até que deu uma esquentadinha. Semana vai ser a mesma pegada, viu? 26 graus de máxima hoje, tem um pouco de nuvem, mas não deve chover não. Chuva agora só na quinta-feira. E a semana toda com máximas aí de 26, 27 graus e sol entre nuvens. A partir de quinta aí sim começa a dar uma chuvinha aí.
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2: Israel e Rodolfo, falando de amor.

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1: Bora então, time da manhã, começar a melhor segunda-feira do ano. Oi, oi, oi! 3 de agosto de 2026. Ventinho gelado, mas vai esquentar. É tudo!
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1: Muito bom dia, time da manhã. Bora começar essa semana. Agora acabou mesmo, hein? Agora acabou férias, acabou tudo. Agora volta tudo. Escola, faculdade, acabou fim de férias, acabou. Agora começando mais um mês. Bom dia, dona Suzana.
3: Bom dia, bora começar essa segundona. Agora é vamos que vamos.
1: Agora é vamos que vamos.
3: Agora são um mês interminável, cinco finais de semana.
1: É, e aquele é agosto. Agosto de Deus.
3: Isso.
1: Mas é melhor segunda-feira do ano, tá bom? Hoje tem presentão. Já vou falar agora o que
3: tem. Já vai falar?
1: Ah, não, falo daqui a pouco.
3: Não, vai falar agora, então.
1: Não
3: já que
1: consigo.
3: Começou a ter... Não consegue?
1: Não consigo.
3: Poxa, que triste, não é mesmo?
1: Não consigo.
3: Você quer saber o quê?
1: Eu queria saber o que é a melhor segunda-feira do ano, mas eu vou deixar pra você.
3: Ah, é? Eu também
1: não consegue,
3: pra você,
1: né?
3: Não consigo,
1: tá certo,
3: não.
1: Vamos ver aqui, ó, se a produção deixou. Mas, ó, tem presentão pra você hoje aqui na melhor segunda-feira do ano, tá bom?
3: Tem.
1: 943-99-9130. Você deixa a hashtag que é?
3: A melhor segunda-feira do
1: isso.
3: ano.
1: Isso. O que, que é isso aqui, ó? Aí já deu tudo ruim no coisa aqui. Nós vamos começar, que é melhor que a gente faz aqui.

0: Rádio Disney 6:11. E aí? Você viu?
1: Você viu?
0: Ô, garota!
2: Oi, garota!
0: Você viu lá?
2: Não vi lá.
0: Não deu bom, hein?
2: Não deu
0: bom?
2: Quer
0: dizer, pra um deu bom, mas pro outro sempre não dá bom. Quando pra um dá bom, pro outro não dá bom.
2: Ah, sim. Isso é um jogo, você tá querendo dizer.
0: O Inter venceu o Corinthians e ficou mais perto das quartas da Copa do Brasil. O Internacional venceu o Corinthians por 2-0 no Beira-Rio, no jogo de ida das oitavas da Copa do Brasil. E abriu vantagem pra vaga nas quartas. Matheus Bahia marcou aos 16, depois o Alan marcou aos 22 de pênaltis. Corinthians teve mais posse de bola, mas pouca chance.
2: Mas
0: né?
2: Aí o Corinthians ficou nas terças e o Inter foi pras quartas.
0: Ai, minha nossa.
2: Foi isso que aconteceu?
0: Minha nossa senhora.
2: Aparentemente
0: sim.
2: Aí, ó, tá vendo?
0: Aparentemente
2: como eu
0: manjo? Sim, aparentemente.
2: Manjo muito aparentemente. De futebol. Isso,
0: aparentemente.
2: Tá vendo?
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0: Muito bom dia, time da manhã.
5: Bom dia, Rádio Disney. Aqui, tio Gerson, transportador escolar Penha Cangaíba, voltando às atividades. Acabou a moleza do tio Gerson. Vamos trabalhar. Vamos saindo agora com o cara esquentando a peru escolar aqui. E claro, ouvindo a Disney logo cedo. Estamos aqui. 91.3 Disney, porque Disney é tudo! Bom dia a todos!
0: Bom dia, tio Gerson! Bom dia pra todos os transportadores escolares que começam o dia com a Rádio Disney aqui na melhor segunda-feira do ano!
2: Sim.
0: Levando os pacotinhos!
2: Sim.
6: Bom dia, Serginho!
0: Bom dia!
6: Bom dia, Suzana!
2: Bom
6: Silvio
2: dia.
6: Do Morumbi! Estou na Avenida Juscelino Kubitschek, o trânsito tá fluindo, 17 graus por aqui. É isso aí!
0: Boa!
6: Segundou.
2: Vamos
6: que vamos. Rádio Disney. É tudo.
0: É nóis.
6: Boa semana a todos.
0: É nóis. Quem mais aqui começando o dia com a Rádio Disney?
7: Bom dia a todos. Bom dia, Rádio Disney. Quem tá falando é o Marlon, motorista de aplicativo aqui em São Paulo. Estou aqui pela região da Moca.
0: Marlon!
7: Por enquanto, Moca. Trânsito tranquilo. Mas como hoje volta tudo.
0: Volta hoje,
7: acabou as férias, acabou o sossego.
0: Acabou,
7: então,
0: meu filho.
7: Com certeza vai voltar aquele trânsito caótico de toda segunda-feira.
0: Talvez, hein?
7: Mas estamos aqui na boa, conectados, ouvindo a melhor. E é isso, bom dia, boa semana.
0: Bom dia pra você também, meu querido.
7: Tamo junto, Rádio Disney, a rádio que é...
0: Tudo! Então o trânsito tá voltando?
2: Tá voltando.
0: Ana também.
2: A Ana?
0: Tá voltando.
2: Isso.
0: E a gente voltou de uma folga depois do final de semana, não é nada.
2: Isso, exatamente.
0: Como é que tá aí?
2: Voltando.

0: Rádio Diz, né? Tudo Gustavo Lima e Jorge Matheus, inventor de amores. Agora 6h23, muito bom dia pra você que tá voltando de férias agora. Seja muito bem-vindo de volta. Uhul. A gente tava com saudade, é o time da manhã.
1: Sim,
0: começando
1: sim.
0: Na melhor segunda-feira do ano. Daqui a pouco a gente fala o que tá valendo.
1: É.
0: Daqui a pouco.
1: Daqui a pouco?
0: Daqui a pouco que horas?
1: Então, na hora que acabou
0: isso
1: o programa.
0: Isso que eu queria saber.
1: Então,
0: daqui a pouco que horas a gente vai falar da melhor segunda-feira do ano?
1: Agora você não consegue?
0: Não, agora não vou. Não, não consigo. Não tô conseguindo. Eu tô tentando aqui, mas não tô conseguindo. Mas é um prêmio sensacional que você vai adorar.
1: Sim.
0: Fiquei sabendo que pode ser que coloque na tomada.
1: Olá.
0: Mas pode ser que não.
1: Mas pode ser que sim.
0: Mas pode ser que você use.
1: Mas o mais certo é quem sabe.
0: Pode ser que você leve alguém.
1: Olá.
0: Mas ele não sabe.
1: Pois é.
0: Mas tem um prêmio aqui.
1: Fica aqui com a gente que a gente já fala.
0: Ah, tem.
1: Tá bom?
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1: E a Copa do Mundo de 2030 pode ter 64 seleções. Um documento atribuído à FIFA mostra que a entidade já avalia os impactos de uma nova expansão, após o torneio passar de 32 para 42 equipes em 2026. Essa proposta ainda está em estudo e uma agência independente deve analisar como essa mudança afetaria a competição e o futebol mundial. A decisão final ainda não foi tomada.
0: Homem-Aranha, um novo dia chegou aos cinemas com moral de super-herói. O filme estrelado por Tom Holland alcançou 98% de aprovação do público no Rotten Tomatoes, o maior índice entre as produções do MCU até agora, viu? O resultado supera até Sem Volta Pra Casa, aquele do Encontro dos Três Homem-Aranha, lembra? Então, que tem 97%. A divulgação ganhou um reforço curioso. O goleiro Vozinha, de Cabo Verde, estrelou um vídeo gravado no campo, onde começou a carreira, né? Ele compara aí sua trajetória com a do herói e destaca que qualquer pessoa pode fazer a diferença. Homem-Aranha, o novo dia tá em cartaz nos cinemas, inclusive tá valendo nessa hora par de ingressos pra sessão exclusiva do Miranha.
1: Ah lá, tá valendo. Vendo, tá
0: então, se você quer colocar seu nome nessa lista VIP, pipoca, refri, cinema fechado pra você, você manda nome completo aí, áudio.
1: Exatamente.
0: Então tá bom.
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10: Bora, time da manhã, melhor segunda-feira do ano começou. 17 graus nesse exato momento, bom dia.
11: Bora, time da manhã, manda mensagem, participa, só vem.
10: É tudo.
12: Vocês precisam admitir alguma coisa.

0: Despacito 637.
1: E aí, cê viu? Você viu?
2: Você viu?
0: O quê?
2: Você viu que o estado de São Paulo passa a adotar o segundo reforço da vacina contra a poliomielite no calendário de imunizantes de rotina a partir de hoje. A atualização ela vai ser permitida para crianças de até 6 anos, 11 meses e 29 dias.
0: É que tem até o lance aí do... porque estão falando do sarampo, né?
2: Do sarampo. Então, exatamente. Aí vai ter que tomar para essa faixa etária que eu acabei de dizer. A segunda parte aí começa hoje.
0: Começa hoje? Acho que eu vou, hein?
2: Você vai?
0: Ah, sarampinho, eu não lembro se eu sei.
2: Você tá
0: já
2: nessa
0: teve?
2: Idade de até 6 anos, 11 meses e 29 dias?
0: Até 59 anos, tô.
2: Tá. 29. Não, meu Cristo, minha nossa. De crianças até 6 anos, 11
0: garota,
2: meses e 29
0: você,
2: dias.
0: Você, garota, não está sabendo de uma coisa,
2: porque
0: garota.
2: Porque tem pros adultos também.
0: Você falou pela metade o bagulhinho, porque
2: metade?
0: Vai até 59 anos, garota.
2: Tá.
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0: Bom dia, time da manhã.
3: Bom dia, Rádio Disney. Bom dia, casal. Aqui é o Anderson do Jardim Selma, Zona Sul. Tô aqui na Imigrantes. Trânsito tá maravilhoso hoje, hein? Segunda-feira maravilhosa. Melhor segunda-feira do ano com a Rádio Disney.
0: Eba!
3: Me leva pra ver o Homem-Aranha. Adoro.
0: Miranha pra você. Miranha. Tem Miranha pra você. E vou falar mais. Já manda a hashtag da...
2: Dá?
0: Melhor segunda-feira
2: do ano.
0: Tem presentão, hein? Já a gente fala o que tá valendo, quando a gente descobrir.
4: Bom dia, Serginho e Suzana, Augusto, motorista de aplicativo.
0: Vamos.
4: Saindo da Guarapiranga, vindo pra Moema. A princípio, tudo voltou normal. O trânsito já está de igual.
0: Boa.
4: E vamos que vamos.
0: Vamos que vamos.
4: Semana vai com tudo.
0: Vamos que vamos, é segunda.
4: Vamos pra cima. Rádio Disney é tudo. Abraço.
0: Abraço, meu querido. Cada dia mais gente vindo aqui pra Rádio Disney.
5: Bom dia, Rádio Disney. Bom dia, meus amores. Serginho e Suzana.
0: Boa,
5: Isabel
0: dia.
5: Cristina de Embu das Artes.
0: Oi.
5: Só pra avisar que eu tô ligada, viu? Aliás, todos os dias eu estou ligada em vocês.
0: Epa!
5: Vocês são meu casal apaixonado.
0: Epa! Não somos nem casal e nem estamos apaixonados. Eu e Suzana aqui, a gente é só trabalho mesmo.
2: É só trabalho.
0: Falaram, vai vocês dois.
2: É só Thiaguinho.
0: É cobrador e motorista de busão.
2: Isso.
0: Eu sou o motorista cobradora.
2: Isso.
0: Tá bom?
2: É.
0: Então tá certo.
2: É Thiaguinho aqui.
0: Que é Thiaguinho?
2: É só trabalho.
0: Mas a gente já viajou junto no final do ano lá no barco,
2: já,
0: né? Já vi Suzana
2: barco.
0: Tomando banho.
2: O que é isso?
0: O que é isso?
2: Olha, já que ela falou que a gente... O que é a luz dela? Não é? Que a gente ilumina?
0: Ilumina.
2: Por que o eletricista jogou a lâmpada pra fora da janela?
0: Tava queimada.
2: Tava queimada, não.
0: Ah, o que que é?
2: Pra ver a velocidade da luz.
0: Nossa, velho. Nossa, me faz um milkshake de sushi.

0: Notícias das 6h46, time da manhã.
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0: É você começando o dia com a Rádio Disney, melhor segunda-feira do ano, e mandando mensagem pra quem você gosta e vai deixar o dia dessa pessoa melhor.
2: Ah, com certeza. E agora tem áudio da mamãe Simone mandando pras filhotas Manu e Lorena.
0: Bom dia.
3: Olá, bom dia. Esse despertador Rádio Disney vai pra Manuela e pra Lorena Alves, que estudam na Paulistinha. Hoje é o retorno das férias escolares e foi muito, muito bom. Mas eu não posso negar o quanto que eu estou feliz com esse retorno, porque acabou o dinheiro, acabou a programação, acabou a minha criatividade e elas precisam retornar para a escola. Mamãe está muito feliz com o retorno, deseja um ótimo segundo semestre para as duas, cheio de aventuras, aprendizado e muita amizade. Uhul!
0: Tudo de bom pra vocês voltar. Não é legal voltar, não, mas vamos voltar, gente.
2: Fazer o quê?
0: Rever os amiguitos.
2: É bom.
0: É bom.

0: volta, né? Eu tive um final de semana tão leve, fiz tudo que eu queria, descansei, joguei videogame, dei rolê, aí vem você com essas piadas, garota, logo cedo. Mas eu gosto de você, Sandra. Sandra. Deixa eu mandar um beijo todo especial aqui pra Gabi, começando o dia com a Rádio Disney também, indo pra aula, ela biomedicina.
1: Olá, biomedicina. Que chique.
0: Então, um beijo, viu, Gabi? Obrigado pelo seu ligado sempre aí, tudo de bom, boa semana, viu? Garota, Miranha.
1: Miranha.
0: Ah, melhor segunda-feira do ano? Caixa de som da Aiva.
1: Opa, e sim.
0: Caixa de som da Aiva, manda a hashtag...
1: Melhor segunda-feira do ano.
0: No final do dia tem essa caixa de som da Aiva pra você, daquela grande potente pra levar pra todo lugar, pra ouvir alto.
1: Aí
0: menos
1: sim.
0: Na praia que não tá podendo.
1: É, na praia não
0: mas
1: pode.
0: Baixinho pode.
1: Não pode.
0: Mas no churrasco você aumenta o talo.
1: Esse pode.
0: Tá bom? E continua valendo pra você também, par de ingresso pro Miranha. Queremos colocar o seu nome aqui na lista VIP pro Miranha.
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1: E atenção, estudantes pré-selecionados no FIES para o segundo semestre têm até 23h59 de amanhã, 4 de agosto, para completar a inscrição no site da FIES Seleção usando a conta gov.br. Quem não apareceu na chamada única entra automaticamente na lista de espera com convocações previstas entre 7 de agosto e 24 de setembro.
0: Muito bem! Posso contar outra coisa também?
1: Pode.
0: São Paulo ganhou uma experiência imersiva inspirada em Black Mirror, aquela série toda dark, podemos dizer assim, né? Que faz a gente ficar pensando, será que isso pode acontecer? Será que isso é verdade?
1: Será que sim?
0: É lá no Chapéu Dourado, o público cria um avatar com a própria voz e imagem e participa de uma história que muda conforme as escolhas do grupo. A atração mistura realidade virtual, cenários físicos e inteligência artificial, né? As sessões duram cerca de uma hora e os ingressos custam a partir de R$65.
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0: Rádio 178. E aí? Você viu? Você viu?
1: Ô, Sandroca!
2: Nossa, só porque eu vim de uma vez me chamou Sandroca. De Sandra, vocês continuam.
1: Ô,
2: né?
1: Sandroquinha,
2: tá,
1: deixa eu te falar uma coisa, Sandroquinha. Agora há pouco você falou o lance lá que vai é dar poliomielite, né? Pra as criancinhas. Mas você sabe que São Paulo tá tendo aí. Não é um surto ainda, mas já gera
2: alguns casos, né?
1: Então já gera uma atenção do sarampo.
2: Certo.
1: Dito isso, a prefeitura começou aí e já tá falando que. Não é obrigado, mas se quiser, bom, a campanha de vacinação aí de 6 meses a 59 anos na Grande São Paulo, né, de sarampo. Mesmo certo. Quem já teve e mesmo quem já tomou.
2: Certo.
1: Pode tomar lá pra não ficar todo empipocadinho de sarampo, é o que dá o negocinho vermelho, né?
2: Vermelhinho, né?
1: Tem o sarampo e tem também a catapora também deixa vermelhinho.
2: Fica vermelhinho, a catapora coça,
1: né? É, só que a catapora estoura.
2: Estoura,
1: o sarampinho só fica o negócio. Eu já tive um desse, mas não me recordo qual.
2: Eu tive catapora, sarampo eu não lembro.
1: Não, na década de 70?
2: É, na década de 70.
1: Você lembra ainda?
2: Isso.
1: Até então, eu não lembro qual que era.
2: Não,
1: não, não era. E o meu ainda foi agora.
2: Foi recente,
1: né? É, anos 90, porque foi quando eu nasci, né?
2: Sim,
1: não sou de 70 igual você.
2: Não.
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1: Cadê esse time da manhã que a gente gosta tanto? Começando o dia com a Rádio Disney.
3: Oi, Rádio Disney, bom dia, tudo bem?
2: Bom dia.
3: Sou a Camila de Vargem Grande Paulista.
1: Camilinha.
3: Do Raposo Tavares, sentido São Paulo.
1: Sim.
3: Em Cotia tá um pouco de trânsito, mas tá fluindo, porque voltou às aulas, né?
1: Muito bem.
3: Mas tá tudo tranquilo, por enquanto. Me inscreve no filme do Homem-Aranha pra mim levar meu filho
1: Miranha.
3: 15 anos, que ele é doido, doido, doido pelo Homem-Aranha.
1: Filma,
3: por favor.
1: Tá bom.
3: Bom dia, Rádio Disney. É tudo.
1: É tudo! Valeu. Quem mais, quem mais?
4: Bom dia, Rádio Disney. Aqui quem tá falando é a Alice. Estou agora na Avenida Rebouças, sentido Pinheiros.
1: Como é que tá aí?
4: E ela está bem carregada.
1: Tá
4: a Rádio Disney é tudo.
1: Valeu, valeu. Beijo pra você. Quem mais, quem mais aqui?
5: Bom dia, Sérgiola. Bom,
1: bom dia,
5: Su. Dormiu aí na rádio, Su. Que é isso, ué? Sabe daí ontem tarde, já chegou?
1: Olha lá.
5: Aleluia, Everaldo, piloto de aplicativo aqui de Itaquera. Queridos,
1: oi.
5: Jacu Peixe, com próximo à estação Dom Bosco, sentido
1: Jacu
5: Iguatemi, trânsito bastante lento, né? Mas estamos aí ouvindo a Rádio Disney, as piadinhas aí da Sandra, né?
1: É, Sandroca.
5: Sandra, você que é a mulher da cozinha.
1: É, nossa Sandroca.
5: Qual é o produto que se usa?
2: Ah, lá vem.
5: Que gosta de prender as pessoas. Você sabe o que é o produto que gosta de prender as pessoas?
2: Sei.
5: Então, conta pra nós aí.
1: Qual que é?
2: Detergente.
1: Ah, segunda-feira, alivia aí, mano. Segunda, velho.
2: Olha, vou ali.
1: Segunda aí,
2: poxa,
1: mano.
2: O pessoal precisa
1: segunda.
2: De uma piadinha, porque os trens da linha 5 Lilás foram esvaziados na estação Brooklyn, no sentido Chácara Clabin.
1: Deu ruim,
2: então,
1: hein?
2: Então, deu ruim ali.
1: E só essa estação por enquanto?
2: Só essa estação por enquanto. Daqui a pouco, mais piadinha.
1: Não, se incomode, não. 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

0: esperando.
1: Rádio Disney, tudo Luan Santana te esperando, 7:18.
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1: 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Acordou, ligou e ficou aqui na Rádio Disney. Claro, não esquece de mandar mensagem pra aquela pessoa que você gosta muito. Tenho certeza que ela vai adorar receber uma mensagem sua logo cedinho.
3: Com certeza. Cedinho. Ainda mais se for de irmã pra irmã. Agora da Gabi pra Joyce.
1: Olha lá, Joyce. Cadê essas irmãs?
4: Oi, Rádio Disney. Eu quero deixar um feliz aniversário pra minha irmã Joyce. Desejar tudo de bom na vida dela, que ela merece, que eu amo muito ela e que ela curta muito o dia dela hoje. Obrigado, Rádio Disney, um beijo pra todos. Minha rádio é Disney. Valeu.
1: Valeu, valeu, irmãs. Parabéns então, Joyce. Tudo,
3: tudo
1: de bom pra você.
3: Felicidades, hein? Vai ter bolinho? Queremos, hein?
1: Queremos.
3: Queremos?
1: Sunday Morning, Maroon 5.

0: segunda com caixa de som da Aiva de primeira. Não é de segunda.
1: Ah, isso, mas é a melhor segunda-feira do ano.
0: Caixa de som daquela grandona, boa pra ouvir pra tudo quanto é lado,
1: hein? Manda hashtag, hein? A melhor segunda-feira do ano e boa sorte.
0: No churrasco, isso fica maravilha.
1: Oh, é bom, é bom.
0: Você gosta?
1: Eu gosto.
0: É? É. Churrascão?
1: Aham. Uhum.
0: O que você gosta de comer no churrasco?
1: Coração.
0: Coraçãozinho?
1: Coraçãozinho.
0: Ah, coração e pão de alho. Pão de alho é bom também.
1: Ô,
0: garota, segunda vez que te vi no Tinder, hein?
1: Que isso?
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1: E você ficou sem luz e teve algum prejuízo? É possível pedir o ressarcimento à concessionária de energia, como a Enel, em São Paulo. Você pode fotografar alimentos e aparelhos danificados, anotar o período da falta de energia e guardar as notas fiscais, orçamentos e protocolos. Não conserte nem descarte o equipamento antes da avaliação. Agora, se o pedido for negado, procure o PROCON da sua região com todos esses comprovantes.
0: A gente falou agora há pouco das vacinas, né? Moradores de São Paulo, Guarulhos e São Bernardo do Campo, com idade entre 6 e 59, podem aí, como a gente falou, tomar a vacina contra o sarampo a partir de hoje, 3 de agosto, mesmo quem já foi imunizado, né? A gente já falou isso, não foi, Sandra?
1: Foi.
0: Não foi, Sandra?
1: Foi, Sandro.
0: E que começou também de crianças e adolescentes até 15 anos lá da Poliomielite, né?
1: Isso.
0: Falamos, né?
1: Falamos.
0: Então falamos tudo?
1: Falamos.
0: Posso ir pro break?
1: Pode.
0: Tá bom, então.
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5: Agora 7h28, time da manhã. 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
7: Então bora, time da manhã, bora encarar essa segunda-feira, primeira semana de agosto, hein? Vamos que vamos.
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1: E aí, você viu? Você viu?
2: Você não viu, não?
0: O quê?
2: Você não viu?
0: Eu não sei.
2: Não viu? Ah, garoto!
0: Minha nossa, Sandroca.
2: Olha só, Sandroca. Eu também não vi porque sumiu. Não, mas
0: vixe.
2: Eu acho...
0: Segunda-feira.
2: Não. Você viu que um pai, ele perdeu o voo porque o filho... acabou causando com o passaporte dele um pouquinho.
0: Peraí, o pai e o filho iam viajar.
2: É.
0: Eles iam viajar, aí deu ruim.
2: Aí o pai chegou no aeroporto e tal.
0: Não é piada não, né?
2: Não é piada não. Aí ele foi mostrar o documento.
0: Sei, pra passar lá.
2: E tava todo rabiscado.
0: O moleque pintou o passaporte?
2: Pintou inteirinho.
0: Passaporte não, eu tô vendo a foto aqui. Ele pintou, foi ao visto. Pintou,
2: não,
0: fez...
2: Não, mas é o do passaporte. Isso daqui era do passaporte.
0: Então, era... aí é o visto americano.
2: Então,
0: olha só.
2: Desenhou,
0: minha nossa senhora.
2: Fez rostinho. Fez barbinha na cara.
0: Não vai entrar, né?
2: Não vai entrar. E aí o pai perdeu. Pois é, eu vou.
0: E se eu sou o pai, eu falo, vai, desenhou. Aí agora, ó, agora dá um tchau pro Mickey daqui, que você não vai conseguir lá ver o Mickey.
2: Gente, olha essa
0: e
2: criança.
0: E eu vou, viu? Você fica aí, ó, conselho tutelar, pega ele, eu pego na volta. Imagina, imagina agora.
2: Na hora do voo, tal, na hora de embarcar. Nossa,
0: olha
2: gente.
0: Só.
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0: Ô, time da manhã, por onde?
3: Bom dia, Sandra e Sandro. Meu nome é Cássia, do Tatuapé.
2: Ai,
3: pegando
2: Cássia.
3: A marginal, sentido Vila Leopoldina.
0: Boa, Cássia.
3: Voltaram as aulas.
0: Voltou tudo normal?
3: E com ela, voltou o trânsito. E coloca no sorteio aí do filme do Miranha pra Miranha. Levar meu filho.
0: Tá bom.
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0: Ó, melhor segunda-feira do ano, é caixinha de som hoje, hein, time da manhã.
4: Bom dia, Su, bom dia, Serginho, Lúcia de São Bernardo. Olha, Anchieta já aqui do 19 ao 17.
0: Já deu
4: parado com acidente.
0: Eita.
4: No 18, tá. Carro e moto, motoqueiro no chão e já temos uma ambulância e polícia, tá?
0: Tá, obrigado.
4: Avisando aí que vai ser uma segunda difícil na Anchieta.
2: Daquelas, né?
4: Beijo, Rádio Disney é tudo.
2: Vou dizer mais, hein?
0: Quanto?
2: Já estamos chegando quase a 600 quilômetros.
0: 600?
2: Só na Zona Sul tem quase 200 quilômetros de lentidão. É onde registra a maior concentração de trânsito neste momento.
0: Me faz pensar uma coisa.
2: O quê?
0: Que voltou tudo ao normal.
2: Eu acho que sim,
0: bem-vindo,
2: viu?
0: Bem-vindo de volta a você, time da manhã que estava de férias. Tudo você relaxou? Já,
2: já.
0: Ó, já o trânsito já. Hélio Pelegrino já tá tudo complicado. Avenida Pompeia, a Cerro Corá tem ponto de parada também. Tajipuru também não tá legal, não. A Pio 11.
2: Minha nossa.
0: É 11, X mais 1 é 11. A Pio 11 também tá ruim. É isso aí mesmo.
2: É isso aí.
0: Queiroz Filho também. É isso.
2: É
0: né,
2: isso.
0: Sandra?
2: É isso, Sandro.
0: Ih, pegou o celular. Quando pega o celular é que vai gravar a coisa pra botar no Instagram.
2: Uhum,
0: quem inclusive quer ver essa atrocidade, essa barbaridade, galera, é no Instagram. Qual que é o seu?
2: Arroba eu, Suzana Abreu.
0: Então segue essa garota. Se quiser me seguir, o meu é Serginho Brale. Falo muito de games lá, tá bom?
2: Então é nóis. Bora lá.
0: B-R-A-L-L-E, o meu.
2: Mas
0: Brale.
2: Eu não quero nem contar hoje piada.
0: Ah, que bom! É o Bruno vai cantar aqui,
2: não,
0: então.
2: Não, mas é que ontem a Lua que me contou uma piada.
0: Ah, que Lua conta agora, meu
2: mas
0: Deus
2: Mas hoje,
0: do céu.
2: O que aconteceu?
0: O
2: sol vai estar rachando.
0: Não ornou.
2: Ontem a lua contou uma piada.
0: Não ornou.
2: Hoje o sol vai estar rachando.
0: Não ornou.

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0: 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Ligou, começou o dia, então começou na Rádio Disney. É você aqui no despertador de São Paulo na melhor segunda-feira do ano.
2: E agora tem despertador aqui do Vitor pro Eduardo. Bora, Edu, ouvir a sua mensagem.
3: Bom dia, Eduardo. Bora acordar. Bora levantar e bora trabalhar. Mas eu tenho um recado pra você, viu? Eu só queria dizer que meu coração, ele bate muito mais rápido por você do que o coração de um hamster correndo na rodinha mais rápida do mundo. Boa. Beijo, boa semana.
0: Boa, boa, boa, valeu.
2: Um beijo.
0: Ele falou que é conversante, qual que é a história aí? Que é conversante? Falou que é conversante?
2: Mensagem de carinho de Vitor pro Eduardo, tá escrito aqui.
0: Falou que é conversante. Ah, que é gíria de jovens, esse negócio de conversante.
2: Você também tem conversante?
0: Eu não me tenho, quem não tem, né? Você também tem.
2: Eu não.
0: Ah, tá bom, garota. Ah, pra cima de mim, garota.

0: uma mensagem pra gente, aquele áudio que a gente adora colocar você aqui no ar no 943-99-91-30. Porque tem presentinho do bom.
1: Tem presente do bom.
0: Que é?
1: Que é?
0: O quê?
1: Miranha.
0: Miranha?
1: Miraninha. Quem é que quer a sessão exclusiva? E só pra você que é ouvinte Rádio Disney, a gente fecha o cinema. Pra você ainda tem pipoca e refri, você ainda leva um acompanhante, hein?
0: Todo mundo falando bem desse filme.
1: Nossa,
0: uma das maiores estreias da Marvel até agora. Uma das notas mais altas dessa fase do MCU. Então você não pode perder. A gente já mandou fechar a sala.
1: Sim, a gente já fez.
0: Agora é você que tem que fazer.
1: Exatamente.
0: Participar aqui, tá? Sem contar que hoje, melhor segunda-feira do ano, tem aquela caixa de som. Aquela caixa de som da Aiva. Potente e boa pra você. Hashtag.
1: Hashtag é a melhor segunda-feira do ano.
0: Ah, essa é nossa Sandroca.
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1: E um projeto da USP criou um semáforo inteligente que identifica quando o pedestre ainda está na faixa. O sinal só é liberado para os carros depois que a travessia termina. Já nos testes, o sistema reduziu o tempo de espera dos pedestres e também melhorou o fluxo de veículos em alguns pontos. Essa tecnologia ela pode ajudar principalmente idosos e pessoas com mobilidade reduzida.
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0: Melhor segunda-feira do ano, time da manhã, com calorzinho. Hoje chega a 27 graus sem chuva, hein?
1: Bora, time da manhã, participa, manda mensagem. A gente quer você aqui, ó, na...
0: É tudo!

0: 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E aí? Você viu? Você viu? Você viu?
1: Não vi.
0: Melhor segunda-feira do ano, tem caixa de som portátil pra você. Manda a hashtag.
1: A melhor segunda-feira do ano.
0: Ó, Anvisa, você tem medo de tirar sangue?
1: Tem um pouquinho
0: da agulha, a agulha lá, né?
1: Então,
0: muita gente também tem, viu? Mas a Anvisa registrou um dispositivo que coleta sangue sem a tradicional agulha na veia.
1: Mentira.
0: E promete menos dor. Alguma picada tem que ter, porque senão o sangue não sai por indução.
1: Não
0: carrega igual o celular, né? Tem que tirar ele de algum jeito. Mas diz que é menor, a picadinha não dói tanto, é tipo, você coloca, é uma bolinha aqui, você coloca, e você aperta, ela já sai.
1: Gostei desse esquema?
0: É, dói um pouco menos. Deve ser mais ou menos igual aquelas picadinhas quando vai tirar da ponta do dedo.
1: Da ponta do dedo, é.
0: Isso.
1: É.
0: Mas tem que ser na veia, né?
1: É, tem que ser na veia.
0: Porque tem que sair a jatada.
1: Tem.
0: Então aí, mas...
1: Nossa, gostei dessa...
0: Gostou?
1: Opa!
0: Quer só testar?
1: Ah, não. Tô de boa.
0: Ah, tá bom.
1: Não tô
0: Se quiser
1: tranquilo.
0: Só testar...
1: Não.
0: Tá bom.
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0: Por onde este time da manhã nesta segunda-feira já carregado? Acho que volta às aulas, garoto, e
1: Acho
0: volta de férias.
1: Voltou, hein?
0: Então, aí a galera tá ainda na preguiça e falou, vou de carro.
1: É.
0: Indo de carro, a gente já passou dos 700 quilômetros de congestionamento.
1: Todo mundo teve essa mesma ideia, não é
0: 700,
1: mesmo?
0: 700, é isso?
1: Já confirmo pra
0: bom,
1: você,
0: obrigado,
1: tá bom?
0: Vai fazer a conta,
1: vou
0: né?
3: Bom
0: conta.
3: Dia, Serginho, bom dia, Suzana.
0: Bom dia.
3: Aqui é Elias, motorista do aplicativo. Começando a segunda-feira, braba, na Raposo Tavares, na altura do Rodoanel.
0: Como é que tá aí, meu querido?
3: Travado.
0: Ixi.
3: Na companhia de vocês, fica mais leve.
0: Valeu, irmão.
3: E Rádio Disney...
1: É tudo!
0: Obrigado.
4: Bom dia, Rádio Disney. Bom dia, Suzana. Bom dia, Serginho. Xaropinho, motorista de aplicativo, Zona Sul de São Paulo. Pela região aqui do aeroporto de Congonhas, trânsito pesado aqui. Que Deus abençoe a todos aí. Rádio Disney, é tudo.
0: É tudo, valeu, meu querido. Avenida Rio Branco também não tá nada legal, não, viu? O elevadinho? Tá, só se elevar os carros, porque ele tá bem parado.
1: Tá bem paradinho.
0: Quantos de negócio aí?
1: 650 quilômetros.
0: Caiu um pouco, hein?
1: Não, tava 600, aumentou
0: pra 700. Não era 700, gente?
1: Não, era 600.
0: 700. Era.
5: Bom dia, Suzana. Bom dia, Serginho. Bom dia, Rádio Disney. Tudo bem com vocês?
0: Tudo.
5: Segundou.
1: Tudo bem?
5: E segundou com aquele trânsito de São Paulo. Na chegada aqui da Raimundo Pereira de Magalhães para desembocar na Marginal Tietê, tá daquele jeito, hein?
0: Daquele jeito?
5: Tudo travado. Mas bora lá. Segundou com aquele solzinho gostoso e seja uma semana abençoada para todos nós. Rádio Disney,
0: é tudo! Valeu, meu querido. Vou falar que a ponte do Limão tá bem azeda, viu?
1: Tá.
0: Urra! Piqueirinha, então?
1: Nem se fala.
0: Casa Verde!
1: Olá.
0: Minha Nossa Senhora.
1: Ah.
0: Agora é isso.
1: É isso.
0: Panda?
1: Tirar Você quer a piada agora?
0: Não, eu prefiro o então... Panda no realejo tirando um negocinho aqui pra gente. Ó, tirou, pegou aqui.

0: No site aviãodaradiodisney.com.br.
1: Tudo pago mesmo, hein? Nem legenda você vai precisar ler, porque vai o tradutor do seu lado ali.
0: Aí,
1: tudo,
0: sim.
1: Tudo. Quero uma água, ele
0: tudo.
1: Fala. Água. Quero, o que é isso aqui? Ele fala, ah, isso aqui é tal coisa. Café da manhã, se
0: também.
1: Quiser, o tradutor busca pra você. Não, aí não, aí você
0: aí
1: vai
0: não.
1: Lá.
0: Pegar. É. Aí.
1: Ingresso pra parque. Dia de compra.
0: Sim.
1: Tudo. Esquema de. Esquema VIP.
0: Exatamente.
1: Esquema VIP você vai. Qual que é o site mesmo, garota?
0: aviãodaradiodisney.com.br.
1: Muito bem.
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1: E nesse domingão, os confrontos de ida das oitavas de final da Copa do Brasil movimentaram os clubes, hein? E o Palmeiras conseguiu uma larga vantagem jogando em casa. O Alviverde venceu Fortaleza por 3-0. Maurício e Flaco Lopes marcaram os gols da vitória, o Arias também. As equipes voltam a campo na próxima quarta-feira, às 9:30 da noite, na Arena Pantanal, em Cuiabá. Fortaleza optou por vender seu mando de campo. Fora de campo, a polêmica do lado alviverde existe também. Leila Pereira rebateu a nota divulgada pelo Flamengo no último sábado, falando em favorecimento da arbitragem ao Palmeiras, depois da partida entre o Clube Paulista e o Vitória pelo Campeonato Brasileiro. A TV Palmeiras. A presidente afirmou que não entendeu por que o Flamengo quis entrar nessa discussão e relembrou a final da Conmebol Libertadores do ano passado. O Palmeiras reclamou bastante da não expulsão do volante Pulga por entrada no zagueiro Bruno. E aí, então, se tiver qualquer novidade, a gente conta, tá bom? 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
0: 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Muito bom dia, time da manhã. Sim, estamos na melhor segunda-feira do ano. Tem caixa de som da Aiva pra você hoje, hein?
4: Bora, time da manhã. Manda a hashtag melhor segunda-feira do ano. Bora!
0: É tudo!

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1: E aí, você viu? Você viu?
2: Você não viu, não?
3: O quê?
2: Você não viu, não? Também não vi.
0: Quer o Waze?
2: Não, não quero o Waze, não. Mas a Mega Sena acumulou de novo.
0: De novo? Ninguém ganhou? Ninguém quer esse dinheiro, gente.
2: Quer, gente. Agora subiu, hein?
0: Subiu pra... É, se acumulou, evidentemente, subiu, né? Não, acumulou, os caras tiram metade do dinheiro.
2: 135 milhões.
0: Agora tá bom.
2: Tá bom?
0: Agora eu vou.
2: Agora você vai?
0: Agora eu
2: então
0: vou.
2: Então anota pra ou jogar de novo esses números ou mudar alguns ali, hein? 14, 16, 21, 39... 53, 58, Silvio.
0: Eu ia nesses, meu, olha lá.
2: Você ia nesses?
0: Ia nesses,
2: por que
0: meu?
2: Que não foi?
0: Esqueci, meu.
2: Esqueceu.
0: Sexta foi corrido.
2: Olha lá, foi corrido.
1: Vai na boa.
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0: Ô, time da manhã, por onde?
5: Bom dia, pessoal da Rádio Disney. Rafael de Guarulhos aqui. Olha, a Dutra sentido Rio de Janeiro, aeroporto, aconteceu alguma coisa e ela tá travada hoje.
2: Eita!
5: Então, se você precisa vir pra esses lados de cá, ou procura alguma alternativa, ou sai mais cedo, porque o bicho tá feio aqui. Valeu!
0: Valeu, meu querido! Quem mais? E metrozinho, como é que tá, hein, garota?
2: Olha, tá indo-vindo, com paradas nos
0: normais.
2: Pontos, que deve parar mesmo.
0: Ah, tá certo, então.
2: Tá,
0: não tá parando fora de nenhum lugar.
2: Não.
0: Tá certo. É você começando o dia aqui no Despertador de São Paulo.
6: Bom dia. Bom dia, Suzana. Bom dia, Serginho, que é em Carlinhos da Vila Isolina Mazei. Para que bora, motorista de aplicativo.
0: Bora!
6: Graças a Deus acabou as férias. Pelo menos voltou o quê?
0: O quê?
6: As corridinhas. O dinâmico. Bora bater a meta, gente. Bora bater a meta. Com trânsito sem trânsito, Rádio Disney é
2: tudo!
0: Tamo junto, meu irmão. Cada dia mais gente vindo aqui pra Rádio Disney. Daqui a pouco a gente dá a dica de onde estará passageiro 5 estrelas.
7: Bom dia, Suzana. Bom dia, Serginho.
2: Bom dia,
7: Rádio Disney.
0: Bom dia.
7: É Adriana aqui da Vila Maria. No Domingos de Moraes.
0: Pois não.
7: Vinda Jabaquara, carregado o trânsito, viu?
0: É mesmo? Tá bom.
7: Mas... fluindo, trava um pouquinho no semáforo.
0: Tá certo então, valeu.
7: Rádio Disney é tudo, me coloca no sorteio do Homem-Aranha aí pro cinema.
0: Pode deixar concorrendo, Domingos de Moraes, onde trava ali perto do Pastorinho. Ô, garoto, é isso.
2: Oi,
0: então.
2: Oi, garoto, peguei celular, hein.
0: Ih, vai gravar a piada, meu Deus.
2: Você sabe o que significa desenhar várias letras A?
0: Eu tenho que desenhar?
2: Você sabe o que significa? Não, né?
0: Desenhar um A, você escreve A, pilha
2: não, então,
0: alcalina.
2: Agora você vai saber o que significa desenhar várias letras A.
0: Isso quer dizer, você tá mandando eu desenhar?
2: Sim.
0: Ou não?
2: Agora
0: só preciso...
2: você vai pegar um papel e uma caneta pra saber o que significa desenhar várias letras A.
0: Olha lá, vai querer fazer uma pega. A, eu fico aqui.
2: Isso.
0: Olha lá. E aí? Estamos no rádio, na TV, viu?
2: É, então, ele tá desenhando.
0: Só pra lembrar que nós estamos no rádio, na TV.
2: Ele tá escrevendo lá.
0: Tá bom,
2: letra...
0: o pessoal na marginal tá vendo muito o que eu tô fazendo.
2: Vários asas ali, ó.
0: Vai, beleza. E aí,
2: agora,
0: ó.
2: Agora,
0: olha. Mano, vai, mano.
2: Agora você passa um risco em cima de todas essas letras A que você desenhou.
0: Nossa, essa é muito velha. Nossa.
2: Isso.
0: Você
2: sabe?
0: Arriscado.
2: Arriscadíssimo.
0: Arriscadíssimo. Nossa, que bela porcaria. Prefiro lustrar um tijolo, velho. Aquela atriz também, né? Aline Riscado, né?
2: Isso,
0: olha só. Que

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0: Menos é mais, agora temos 8h52. Ô, garota!
1: Oi, garotinho!
0: Deixa eu mandar um beijo aqui, ó.
1: Mande!
0: Bom dia, Serginho. Manda um beijo pra galerinha da Padoca Camilo Gomes, em especial pra Duda, uma excelente atendente maravilhosa. Todo mundo sintonizado na Rádio Disney. Um bom dia pra você, beijo pra Suzana.
1: Ah, obrigada,
0: e
1: beijo!
0: Aqui a Sônia. A Sônia Mian mandou aqui pra gente. Viu?
1: Oi,
0: beijo, Sônia!
1: Sônia.
0: Tudo
1: obrigada.
0: Bom pra vocês aí.
1: Boa semana,
0: viu?
1: Sua linda.
0: Padoca, padoca é bom.
1: Padoca é bom, hein? Aquele pãozinho na chapa.
0: E...
1: agora ia
0: um,
1: bem, hein?
0: Um pãozinho de queijo também,
1: também
0: na meiotinha do pãozinho de queijo, um mistinho quente junto,
1: um
0: misto quente de pão de queijo.
1: Ou é gostoso,
0: um pãozinho
1: com
0: ovo.
1: Bom,
0: então
1: bom,
0: tá.
1: Bom.
0: Ô, garota, queremos miranha.
1: Queremos miranha.
0: Eu quero saber quem vai, quem que a gente pode colocar nessa lista VIP aqui pra assistir naquela sessão que a gente mandou fechar.
1: Olha, quem vai dessa vez é a Camila Borba, final do telefone 8939. Vai comer pipoca, vai levar quem quiser, vai estar na sessão exclusiva Rádio Disney, só pra você que é ouvinte Rádio Disney, sessão fechada, hein? Só entra quem é nosso convidado.
0: Tá certo! Aê, ganhou!
1: Ganhou!
0: Parabéns! Felicidades, tudo de bom, a gente entra em contato, tá bom?
1: Tá bom.
0: Daqui a pouco tem mais um presentão?
1: Com certeza.
0: Então tá bom. 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
0: 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E é isso.
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0: Bora lá, time da manhã, melhor segunda-feira do ano, 8h58. Desta primeira semana de agosto, 3 de agosto de 2026, 19 graus. É tudo!
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0: coisa.
1: O quê?
0: Que nós já passamos da metade do mês. Estamos no da metade do ano, quer
1: metade
0: dizer.
1: Metade do mês, a gente ainda não
0: chegou. Estamos no mês 8 já.
1: Mês 8. Quase acabou.
0: Aquela ondinha que você pulou lá no navio da Ana Castela comigo, aquelas promessas que a gente fez lá.
1: Isso.
0: Das 12. Acho que uma só deu certo.
1: Isso.
0: Dela.
1: Isso.
0: O resto ainda não foi.
1: Tô tentando fazer as de 2020 ainda.
0: Tá acumulado.
1: Um
0: tá
1: pouco.
0: Igual a fatura do cartão, nós estamos acumulando isso aí.
1: Jogando pra frente, né?
0: Time da manhã, me fale aqui, time da manhã. Aquela promessa que você fez, já deu certo?
1: Ainda não.
0: Mas isso aí, eu quero saber o seguinte. Dá tempo de fazer alguma dessas ainda?
1: Sempre dá, né?
0: Qual time da manhã?
1: Qual
0: que você ainda vai correr atrás até o final do ano que ainda dá tempo?
1: Joga pra cima e sorteia, né? Uma aí.
0: Suzana é arrumar um namorado.
1: Que isso, Sérgio?
0: Falou
1: você
0: que
1: tá
0: quer arrumar um namorado até lá.
1: É, você voltar com a ex.
0: Que
1: né?
0: Voltar com ex? Ex é ex. Figurinha repetida não completa álbum.
1: Que isso,
0: ó,
1: Sérgio?
0: 943-99-9130.
1: Diga.
0: Você comenta aí.
1: Comenta aí.
0: Tá bom?
1: Comenta.
0: O que tá valendo, garota?
1: Que
0: pra
1: tá
0: quem
1: valendo?
0: Mandar aí.
1: Quem que tá valendo?
0: É segunda-feira, já tá igual
1: o trânsito. Quatro ingressos pro Zoológico de São Paulo nos finais de semana de agosto.
0: Bom, vamos ver um monte de bicho bonito.
1: Bora.
0: Então comenta aí, time da manhã. Queremos você aqui. A gente adora o seu áudio por aqui. Bom dia.
1: Bom dia.
0: Vai, Luan.
1: Vai.
0: Bom.

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0: Ô, time da manhã. Oi, meiotinha da manhã. Do ano já foi. Já, ó, mês 8. 4 meses.
3: Já foi.
0: 4 meses, acabou o ano,
3: acabou,
0: garota.
3: Acabou o ano, já estamos no Natal de novo.
0: 4 meses, lá vamos nós de novo no navio.
3: E lá vamos nós.
0: Lá vamos nós. Ô, garota.
3: Oi, garoto.
0: O que, que falta fazer que dá tempo ainda?
3: Ah, aquela dieta, né? Sempre dá.
0: Dieta?
3: Mas
0: dieta.
3: Arrumar as contas é sempre
0: também
3: bom, né?
0: Dá... Não sei se dá mais, não.
3: É, não
0: viu?
3: Sei se dá.
0: Esse ano
3: esse...
0: já complicou, hein?
4: Fala, é o Jackson, motorista de APP aqui de São Mateus.
0: Ô, Jackson.
4: E, cara...
0: Manda, meu bom.
4: Como a Su falou aí, tem coisas lá de 2021 ou 20.
0: Que acumulou?
4: Pra gente poder tentar realizar, né?
0: Boa, meu querido.
4: Mas... eu agradeço a Deus que as principais está se concretizando.
0: Qual?
4: Né? Meu apartamento saiu, boa, já tô terminando aí, de mobiliar.
0: Boa.
4: Daqui pro final do ano fica só as coisas
0: boa
4: mais simples, né?
0: Boa.
4: Mas é isso, Rádio Disney é tudo.
0: Boa, parabéns pela conquista, meu querido. Vai dar tudo certo. Agora reta final em Leroy Merlin.
5: Bom dia, Serginho. Bom dia, Suzana. Aqui
3: bom
5: quem
3: dia
5: fala é Ismael, motorista de aplicativo de Barueri.
0: Barueri.
5: A minha meta para dezembro é me programar certinho agora, hein, nesses 4 últimos meses, para tirar
0: para
5: aquela maravilhosa, lindíssima férias.
0: Boa.
5: Com a família.
0: Boa.
5: Porque Rádio Disney é tudo.
0: Tudo. Valeu, meu, férias, hein? É verdade, hein, garota? Daqui a pouco nós estamos de férias, você não pensou pra onde vai, hein?
3: Pois é, e aí? A gente vai tirar férias juntos?
0: Não, não sei, hein? Não sei, depende do Binfone lá.
6: Bom dia, Rádio Disney, Su, Serginho.
0: Bom dia.
6: Tudo
0: bom
6: bem
0: dia
6: com vocês?
0: Tudo.
6: Olha... tá difícil, hein?
0: Tá difícil?
6: Uma das promessas que é mais difícil a gente cumprir...
0: qual?
6: É a bendita dieta.
3: Pois é, chuta a
6: bola. Mas eu tenho
3: balde
6: fé que um dia eu chego lá. Débora de Imbuguaçu, quero ganhar esses ingressos, hein?
0: Débora, o que é mais difícil, garota? Juntar dinheiro ou fazer a dieta?
3: Olha, os dois estão ali,
0: todo ano,
3: viu?
0: A gente fala
3: os dois
0: isso, mas
3: estão ali.
0: Todo ano...
3: é só pegar o balde ali, né?
0: Exatamente, com
3: é
0: um formato
3: isso
0: de pera.
7: Bom dia, Serginho, bom dia, Suzana. A promessa que eu fiz foi quando lançasse GTA 6,
0: rapaz,
7: eu ia jogar... duas semanas, ia salvar esse jogo em 2 semanas.
0: Boa.
7: Nem que for de madrugada.
0: Boa.
7: Ou pego férias, ou no trabalho, sei lá o que eu vou fazer. Sei que eu vou salvar
0: ano
7: esse jogo em 2 semanas. É o jogo mais esperado do ano.
0: Boa da vida.
7: Tamo junto, me coloca no sorteio.
0: É nóis, meu querido. Esse aí, esse jogo.
3: Você também vai estar na
0: 19 de novembro, tô lá.
3: Tá lá?
0: É, mas 2 semanas, não sei se eu consigo. Acho que eu vou faltar também.
8: Se conheceu há pouco tempo.

0: Diz é tudo sorriso maroto e ferrugem. Perdas e danos, 9:25. Time da manhã quer saber. Melhor segunda-feira do ano. O que tá valendo? O que tá valendo?
1: O que tá valendo? Melhor segunda-feira do ano?
0: Caixinha de som. Só que o time da manhã, que é motorista de táxi de aplicativo, também quer saber onde estará passageiro 5 estrelas.
1: Onde estará?
0: Onde estará?
1: Zelinha?
0: Ah, gosto quando é na ZL.
1: Ali em Itaquerinha?
0: Itaquera?
1: Próximo.
0: Ih, vai longe
1: do
0: hoje,
1: Arthur Alvim?
0: Arthur ao metrô?
1: É.
0: Ah, ali, estação ali. Arthur Alvim, ali próximo de Ita.
1: Quera.
0: Então você quer? Então vai pra lá.
1: Exatamente.
0: Que vai ter voucher no valor de R$150 se ele flagrar você ouvindo a Rádio Disney.
1: Exatamente.
0: Tá,
1: não esquece de mandar a hashtag Corrida Premiada. Não tá
0: cumulou?
1: Acumulado, não.
0: Não cumulou?
1: Não cumulou,
0: então,
1: não.
0: Então não cumulou. 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
0: Rádio Disney agora 9:26, bora pras ruas!
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7: Ei, não mexe na sintonia, não. Deixa na Rádio Disney que tá começando mais um Together. É, Marco Luque, Jackson 5, Mary Gale, Piscina, simplesmente Mustafari. Sei lá quem vai responder, mas a pergunta é boa, se liga.
0: Olha a mensagem,
2: hein? Oi, Rádio Disney, eu sou a Marcela, trabalho aqui na Paulista. E Marco Luque, deixa eu te perguntar. Um cliente entrou em contato comigo falando que ele foi parar lá no Japão e a mala dele tá em Lisboa. O que que você faria no meu lugar? Me ajuda que eu não sei o que fazer.
7: Bom, a pergunta tá no ar. Quem vai responder isso pra nós? Gira, Rolê.
4: Mustafari.
7: Rapaz, Marcelinha, trate isso como um sinal de que ele está perdido nessa vida e que precisa resolver os problemas dele com ele e não com você, entendeu? Peça pra ele assim, ó, amigo, assim como sua mala, mude o seu destino final e não volte. Porque pense bem, uma pessoa que é do Brasil, pense bem, e vai pro Japão e tá com as coisas em Portugal, essa pessoa não sabe o que é da vida não, pai. A verdadeira mala perdida aí é ele, que não sabe o próximo destino e fica dando trabalho pro próximo, que nesse caso o próximo é você, né, Marcela? Tem uma tática infalível que eu vou lhe explicar pra você se livrar de questões assim. Estique o seu dedo principal da mão e vá até o botão do seu celular que apresenta os dizeres bloquear. Pronto, pai. Como ele tá sem carregador, já já acaba a bateria dele também. E aí fica mais impossível ainda desse estresse lhe alcançar. Que sorte que eu não tenho mala, viu, papai? Eu tenho só uma escova de dente e uma cueca, que eu viro do avesso a cada até dia. Mas enfim, agora que eu vou, tô indo, hein? Mas já já eu volto aqui na Rádio Disney pra responder outras questões, papai. Porque eu tô chugada com vocês. Mustafari!
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7: Esse é o nosso querido Marcolito.

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0: Foi dada a largada para a oitava temporada desse ano de 2026. Estamos em agosto. E o que que acumulou que ainda dá tempo de fazer até o fim do ano?
2: Ih, muita coisa, hein?
0: O quê?
3: Bom dia, Serginho. Bom dia, Su. Quem fala é a Sara. E das promessas que eu fiz de final de ano, eu não consegui cumprir nenhuma. A mais impossível delas é perder, eliminar quilos. Dos 10 que eu precisava, tá faltando só 15. E sigamos. Rádio Disney é tudo.
0: Eu consegui também. Eu tô igual ela. Eu perdi 8, mas ganhei 19.
2: Ah, isso. Tá tranquilo. Tá de boa.
0: Tá bom, tá bom. Tá fácil. Tirando isso aí.
4: Bom dia, Rádio Disney. A Mara do Jardim Ângela.
0: Mara!
4: Respondendo a enquete de vocês hoje, eu acho que o mais difícil é a dieta e a academia.
0: Tá,
4: eu
0: ganhando,
4: acho que não dá tempo de fazer ainda.
2: Dá
4: até pra começar, mas não pra chegar até o ponto que a gente deseja.
0: Dá tempo.
2: Sim, o importante é começar. Vai aí pro seu treino, lógico.
0: Ela lá.
5: Bom dia, Rádio Disney. Bom dia, galerinha. Eu sou a Maria, motorista de APP aqui de Guarulhos. O que ainda dá pra fazer até dezembro é tirar férias. Porque a dieta, eu já desisti.
0: Já
5: desenganou. 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
0: É tudo. Tem que pensar nas férias final de ano já.
2: Pois
0: daqui
2: é,
0: daqui a pouco já começa a perder um negócio legal de fim de ano, hein? Ih, garoto, então todo mundo, dieta ganhou, hein?
2: Ganhou.
0: Ganhou dieta, hein,
2: meu? Sempre,
0: dieta,
2: né?
0: Dieta e grana, né?
2: Ah, tá ali.

0: Campos.
1: Bom dia, bom dia, good morning.
0: Rodrigo Campos tá com o óculos escuro do chefe hoje.
2: É um óculos escuro
0: com as orelhinhas do Mickey.
3: Cadê? Eu já tô no Disney Plus.
0: Já tá no Disney Plus, olha lá. Já mudei aqui o negócio.
1: Cheguei.
0: Olha só, senhor. Este é Rodrigo Campos com toda a sua malemolência e sagacidade de Rodrigo Campos.
1: Eu sou um carro dos anos 90. Você puxa o afogador e deixa esquentando quando liga o motor.
0: Olha só.
1: Hora que esquenta, meu filho.
0: O show do Rodrigo. Ô, Rodrigueira, como é que foi o final de semana, meu
1: Tranquilo
0: bom?
1: Tranquilo e calmo.
0: Trabalhou?
1: Trabalhei sabadão.
0: Ah, tá. Não, porque eu tava de folga sábado.
2: Sério?
1: Eu também. Vocês vão fazer no próximo fim de semana?
0: Final de semana eu vou me proteger da chuva, que vai chover, vai esfriar.
1: Então, eu estarei em casa mandando mensagem pra vocês falando, não esqueçam o guarda-chuva.
2: A gente vai estar de boa, pode ficar tranquilo, tá?
0: Ô, bonitinho, o que que tem hoje aí
1: Vários assuntos. Entre eles tem um famosão aí vendendo ingressos. O nome do ingresso é No View Audio Only. Não,
0: não
1: dá pra você ver ele.
0: Como não ver?
1: Você vai pro show, mas você não vai ver o artista. Você vai ficar num lugar que não tem como ver e custa...
0: Holográfico de novo?
1: Não, não. Esses shows tem partes do estádio que você não consegue enxergar
0: fica
1: o artista.
0: Atrás da coluna.
1: Então, eu tô vendendo ingresso e tem gente que a galera compra, mas a galera tá reclamando. Eu vou falar aqui, você compraria?
0: Não.
2: Pra não ver?
0: Não.
2: É melhor ficar em casa, não é?
0: Pera, ver.
1: Tá vendendo esse ingressinho
0: só
1: aí.
0: Só os inteligentes vêm? Só isso?
1: É tipo isso.
0: Ah, tá. Tá bom.
1: Tipo essa aí do Chaves.
0: Mais alguma coisa aí?
1: Tem várias, calma aí que eu perdi a pauta.
0: Perdeu a pauta, olha lá. É o óculos, né? Tá zarolho aí, ó.
1: Meu óculos novo. Tem famoso aí recaindo com açúcar, um famosão que prometeu que ia parar de comer açúcar pra entrar em forma, famosíssimo, inclusive.
0: Sei.
1: Apresentou o Jornal Nacional há muitos anos. É, foi pra Portugal, começou a comer doce, a gente vai contar essa história aí. Ele tá arrependido, não devia ter feito isso. Boa noite.
0: Boa noite. Ah, então é o menino lá, o da Fátima.
2: Isso.
1: William Bobô.
0: Agora garota.
2: Oi, garota.
0: Eu quero o zoológico.
2: Zoológico, 4 ingressos saindo pra Maria Souza da Conceição, final do telefone aqui.
0: Ganhou!
2: 6833.
0: Aê, parabéns, vai ver um monte de bicho legal. Tô vendo um aqui já.
1: Eu,
0: Rodrigo Campos.
1: Bom dia.
0: Vamos pra Orlando?
1: Vamos pra Orlando?
0: Tudo pago?
1: Tudo pago.
0: Vamos.
1: Eu vou e é o seguinte, eu quero o dia de Outlet.
0: Outlet tem compra? É, Orlando tem compra.
1: Acabar com o dinheiro disponível na
0: e
1: compra.
0: O saldo disponível pra saque. Não paga nada, viu? Quer dizer, a compra é por cada um, mas... 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
2: junto.
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2: Então acesse aviãodarradiodisney.com.br e já faça sua inscrição pra garantir aí dedinhos cruzados, tá bom?
0: Já que estamos falando pouco, quase não falamos nada, é melhor segunda-feira do ano também, viu?
1: Exatamente. Segunda-feira a gente começa naquele modelo, porque pega no tranco, né?
0: Isso.
1: Hoje é a segunda-feira inteira dando tranco pra na terça, mas aqui é a melhor segunda-feira
0: do ano. Isso, agora vamos dar o resultado do Enem, todas as perguntas e respostas aqui.
2: Ah, sim?
0: Estamos falando pouco já.
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1: Rádio Disney, faltam 4 minutos para as 10. Bom dia.
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15: E aí, gente, vamos nessa. Bom dia, bom dia, bom dia pra geral.
16: Bom dia!
15: Segundamos, hein? Coragem, meu filho! Segundou com S de Só por Deus? Vamos nessa? Pode aumentar o volume do seu radinho, porque agora é Rodrigo Campos e Keila Gimenez dentro do seu radinho. E é o seguinte, nós vamos começar a contar os babados dos famosos. Você gosta de saber as fofoquinhas? Você gosta, né?
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15: Segura na mão de Deus e vai, Keila Gimenez. É segunda-feira! Bom dia.
18: Bom dia.
15: Vamos nessa, Keilinha Gimenez. Me diga, você está bem? Bom dia, Keilinha.
18: Bom dia, Rodrigo. Você escovou os dentes hoje?
15: Sem dúvida. Escovei muito bem escovado meus dentinhos, Keilinha Gimenez. Você escovou
18: Eita,
15: o seu?
18: Eita, eu escovei. Até porque hoje eu vou contar uma história difícil sobre bafo. É, não é fácil não, viu? Olha, tem de um tudo nesse mundo dos famosos. Ô, Rodrigo, você pagaria pra ver o show do seu artista predileto? Mas você não ia conseguir ver o show? É um ingresso em que você não vê o cara.
15: Ah, não.
18: Você só ouve.
15: Não, e não vai rolar, né? Não, né?
18: Pois é, eu vou contar quem é o famoso que tá vendendo o ingresso sem visão nenhuma do palco.
15: Ih, a galera tá comprando?
18: Tá comprando, mas tá reclamando.
15: Ué.
18: Veja bem, né?
15: Pois é.
18: Também vou falar quem é o famoso que prometeu parar de comer açúcar. Tava indo bem. Até se deparar com uma tentação. Eu vou contar qual é essa tentação e realmente é difícil de resistir, viu?
15: Quero saber o que é que...
18: Essa é boa. A famosa que trocou de namorado porque o moço não escovava os dentes.
15: Aí não dá, hein? Aí não é bafo não, meu filho. É mau hálito mesmo, Keilinha Gimenez.
18: Difícil, né? O amor não aguenta essas coisas, não. Né? O amor não supera.
15: O máximo, Keilinha Gimenez.
18: Como diz a Vanessa Camargo, o amor não deixa.
15: Não, o máximo. É uma bitoquinha de bom dia quando você dorme junto. Depois, opa, gente, partiu não. O banheiro escovar o dente.
18: Mas sem escovar o dente nunca. Sim. Bom, também... também vou contar. Gente, teve um galã de Hollywood que teve que sair correndo de casa. Uma casa milionária. Porque tá pegando fogo.
16: Ei.
18: Tá pegando fogo.
16: Ô, louco.
18: E o cara ficou com medo. Saiu correndo com a família.
16: Vixe.
18: Tá, o negócio tá complicado, viu? E tem o famoso. Gente, ele não é famosinho, não, tá? Ele é famosão. É esse que todo mundo conhece. Ele foi parado numa blitz policial. Pois é. E apesar dele contar pro policial que ele é um cantor famoso, o policial não reconheceu ele, não.
16: Será que o policial pensou que ele tava querendo dar um migué? Um migué pra fugir da blitz?
18: Ou que era um sósia.
16: É, pode ser também. Segura, turma, a gente tá só começando.

0: Rádio Disney é tudo e o som do BTS. A galera gosta, né? Bom, é o seguinte, agora a gente vai começar a fazer aquelas fofoquinhas pra galera. Vambora!
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0: Segundamos em 01 da fofoquinha! Melhor segunda-feira do ano na Rádio Disney. Keila Jimenez, vamos começar a contar os babados. Que história é essa de pagar uma grana pra ir no show, mas não consegue ver o artista? O que, que é isso, Keilinha?
2: É, mas não é porque você ficou num lugar ruim ou porque o show tá lotado. Tem famoso vendendo ingresso sem visão nenhuma do palco.
0: Ah, não.
2: E sabe quanto custa o ingresso?
0: Quanto?
2: R$400.
0: Nem, não. Pra não ver a pessoa, só escutar o som? Não, não, tinha quieto.
2: Pois é, o Bruno Mars tá vendendo ingresso. Gente, não é mentira. É uma categoria de ingresso que se chama No View, Audio Only, sem visão, só áudio, por cerca de R$400 no encerramento do show dele lá em Londres. Esse ingresso, gente, fica num local muito alto do estádio, setores bem altos, onde você não vê o palco, você só escuta a música. É, e aí, assim, apesar de ter uma galera que comprou, é claro que muita gente ficou reclamando, né? Falando, como assim vender esse tipo de ingresso? Que fique claro que Taylor Swift e Beyoncé já fizeram isso. Mas não é muito legal, né?
0: Ah, não. Eu não vou gastar uma grana pra ficar lá em Simão com os meus amigos trocando ideia ouvindo a música. Ah, não tem graça. Zero graça isso.
2: Eu quero ver, né? Eu vou no show, quero ver. Nem que for a formiguinha do Bruno Mars.
0: É.
2: Mas eu quero ver.
0: Você vê de longe, tem uns telões, que a definição dos telões são incríveis. Você enxerga o artista, aí vale a pena. Agora, de longe, e não enxergar o artista, tô de boa, viu, Keilinha? Eu passo.
2: Ah, tô fora. Fica em casa, vejo um dia o show no YouTube.
0: É, também. Bem melhor.
2: É, melhor, né? Bom, daqui a pouco eu vou falar sobre um famoso que resolveu não comer mais açúcar. Falou, não, vou entrar em forma, vou cortar o açúcar. Tava indo bem, até dar de cara com uma tentação que fez ele mudar de ideia.
0: Eu vou comer um chocolatinho com aquelas de mesa enquanto a gente toca música e já já a gente conta isso aí. Segura!

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0: Olha só, turma. A 01 da fofoquenta aqui. Quero saber que história é essa aí de famoso falando que vai parar de comer doce, mas não dá conta. Não resistiu à tentação, Keilinha.
2: Pois é, e ele é um homem sério. De palavra. Quando ele fala, as pessoas acreditam nele. É o William Bonner.
0: Olha aí.
2: William Bonner é ex-âncora do Jornal Nacional. Hoje tá lá trabalhando no Globo Repórter, naquele programa difícil de fazer, né? Porque ele viaja o mundo, ele é pago pra ficar viajando.
0: Chato, isso é chato.
2: William Bonner, ele teve como uma resolução, assim, pra melhorar a saúde dele e a forma física, parar de comer açúcar. E ele gosta muito de açúcar. Mas ele tava indo bem, Rodrigo. Ele tava 36 dias sem colocar nada doce na boca. Só que aí, pintou um trabalho em Portugal. E ele deu de cara com um pastelzinho de Belém. Aquele pastelzinho fresquinho. E eu vou falar pra vocês, os doces portugueses estão entre os melhores do mundo. Aí, meu filho, não resistiu não. Acabou essa história de não comer açúcar. Ele falou que entrou no pastelzinho, comeu até. E aí depois se arrependeu, né? Claro. Mas já era.
0: Aí eu vou te falar que nem eu resistiria àquela de memes.
2: Qual o seu doce favorito, Rodrigo?
0: Meu doce favorito? Ah, eu gosto de chocolate, Keilinha. Chocolate? Chocolate é bom demais.
2: Mas não tem um doce assim, pudim de leite condensado?
0: Pudim não, eu vou te torta. Falar. Sabe o que eu gosto demais? Real, que a minha mãe faz manjar. Sabe manjar?
2: Manjar?
0: Nossa, eu adoro
2: manjar
0: isso.
2: Manjar é aquele doce branco.
0: É esse mesmo. Ave Maria, eu amo isso aí.
2: É?
0: Eu gosto. Ui, eu como uma travessa se deixar aquele.
2: A minha avó fazia um doce que era aquele pudim de leite condensado, mas que fica todo furadinho, sabe?
0: Aerado. Aeradinho. Dá trabalho fazer.
2: Que delícia. Bom, falando em doce, é muito bom a gente escovar o dente depois de comer doce, né? Tem uma famosa, gente, que ela terminou com o namorado porque o moço não escovava os dentes.
0: Meu pai, era só o que faltava. Segura, turma!
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0: 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Bom dia, turma!
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0: Olha, Keila Gimenez, eu tô aqui tentando avaliar que situação complicada você perder a namorada por causa de mau hálito. Tá de bafo, e por e o pior, o bafo é porque não escova o dente, Keila Gimenez.
2: Que é isso? Não é que a pessoa tem mau hálito e ela não sabe, ou ela tem algum problema de estômago, alguma coisa assim, não é nada disso. A Maria Flor, atriz, muito bonitinha por sinal, muito gente boa, ótima atriz, ela contou que ela tinha um namorado, que ela era apaixonada, mas ela terminou o namoro, porque o moço não escovava os dentes.
0: Ah, fala pro céu, parabéns, viu?
2: Xalala.
0: Não é possível um negócio desse, Keilinha Gimenez. Como é que a pessoa não escova o dente, Keilinha Gimenez?
2: Deixa eu explicar. Ele é daquela linha natureba.
0: Ah.
2: Nada contra os naturebas. Mas tem um povo aí que acha que, por exemplo, desodorante faz mal, que pasta com flúor faz mal. Então a pessoa não usa desodorante, ela usa, sei lá, leite de magnésio, talco, sei lá o que ela usa. Bom, a pessoa não escova o dente, ela come maçã. E ele fazia isso. E depois das refeições, em vez de escovar o dente, ele comia maçã, porque ele dizia que a maçã limpa os dentes. Realmente, algumas frutas mais fibrosas ajudam a fazer uma pequena limpeza. Mas não dá pra substituir a escovação de dente. Gente, não é a mesma coisa. E ela disse que não aguentou muito tempo, não, que teve que terminar o namoro por conta disso.
0: É, meu, perdeu a namorada porque não escovou o dente. Aí é complicado. Ô, meu filho.
2: Não, você quer salvar a natureza, mas você vai ficar sozinho.
0: Vai salvar banguela.
2: Ninguém vai namorar você.
0: Vai salvar banguela. Vai dar cara e vai cair os dentes.
2: É. Vai salvar a natureza e vai deixar seus dentes morrerem. Aí não dá. Bom, daqui a pouco eu vou contar quem é o galã de Hollywood que teve que fugir de casa porque tava pegando fogo.
0: Eita, segura aí, turma.

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0: Vamos nessa, 01 da fofoquinha. No clima e no ritmo, quem é que teve que sair vazadão por causa de incêndio? O que que tá acontecendo, Keila Jimenez?
2: Gente, tá pegando fogo lá na região dos ricos na França. Aquela galera da cor da azul, que é chiquérrima lá na França. Bom, quem tem casa lá? George Clooney. George Clooney tem uma mansão de 52 milhões. Tava ele, a mulher dele, os dois filhos dele de 9 anos dormindo, quando de repente o George Clooney começou a ouvir a confusão de bombeiro na região, começou a ver as notícias. Bom, teve que sair vazado, porque a vizinhança da mansão de 52 milhões de George Clooney tava em chamas.
0: Uau!
2: O fogo tava se aproximando da casa dele e ele teve que ir embora. Ele ainda escreveu ali pro prefeito ali da região, né, o comandante ali da região, falando, olha, a gente tá fugindo, porque a gente tá com medo, mas eu quero ajudar as pessoas que precisarem de ajuda, eu quero ajudar a reconstruir a região, então conte comigo e tal, mas eu não posso ficar na minha casa, porque a gente tá correndo risco.
0: Caramba.
2: Nossa, que loucura, imagina.
0: Que
2: perigo. Você tem que fugir de casa porque tá pegando fogo do lado?
0: Que perigo, hein? É bom que tem dinheiro, né? Vai reconstruir a dele e vai ajudar a galera também.
2: Não, e vai pra uma das 40 casas dele, né? Porque tem gente que perde a casa e só tem aquela, né?
0: É,
2: que é o nosso caso.
0: É, exatamente. Se pegar fogo, eu choro.
2: Sei lá, eu fico lá dentro falando, ai, tá bom, vai, vamos queimar. Porque é difícil, viu? Ter uma casa. Bom, daqui a pouco eu vou contar quem é a gente. Ele é muito, muito famoso. Só que ele foi parado numa blitz policial. E o policial não sabia quem ele era, não.
0: Não botou fé que era. Ou talvez não botou fé, não sei. Será que era Miguel Keylin Jimenez?
2: Sósia.
0: Segura aí, turma.

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2: Eu acho que você tem que mandar aquela mensagem. Mas manda o que tá no seu coração. 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
2: Não, apaga.

0: livre.
1: Chama a polícia, Kelinha Jimenez. Estamos chegando aqui pra contar os babados. É hora do beijo bye-bye, Kelinha Jimenez. Mas a polícia vem junto aqui. História é essa, hein, Kelinha?
2: É, tem um famoso. Gente, ele não é pouco famoso, não, tá? Ele é muito famoso. Muito mesmo. Aí ele foi parado numa blitz policial. Aí o policial pediu o documento. Ele entregou o documento. O policial olhou pra cara dele. Ele falou: eu sou cantor. O policial não deu menor pelota pra ele. Bom, quem é ele? É o Gustavo Lima. Olha só, Gustavo Lima. Aí o Gustavo Lima falou assim: ah, o senhor não sabe que eu sou cantor? Ele percebeu que o policial não conhecia ele. Aí o policial falou assim: ah, você canta? Como é que é o nome da sua banda? Aí o Gustavo Lima: não, moço, eu canto sozinho. Eu sou Gustavo Lima. O policial respondeu: ah, tá. Olhou o documento.
1: Deu aquela esnobada, né?
2: Deu aquela esnobada. O Gustavo Lima morreu de rir, porque ele falou que fazia tempo que as pessoas não reconheciam ele. Falou: olha, eu não sei se esse policial não gosta de mim ou ele realmente não tem a menor ideia de quem eu sou.
1: É, pode ser também, pode ser que realmente não sabia. Ou pode ser que o policial também tava pensando, já tá escolado, falou, tá querendo dar aquela
2: chave.
1: Dar um miguezinho, né?
2: Fala que é famoso.
1: Seu Gustavo, né? Seu Gustavo Lima.
2: Nivaldo, né? O nome dele é Nivaldo.
1: É verdade, o nome é artístico.
2: Porque ele entregou o documento, o cara leu Nivaldo, falou, que Gustavo Lima nada.
1: Vamos nessa, Keilinha, que é só segunda-feira, hein?
2: Eita, tá começando, hein? Um beijo pra você, Rô, e um beijo pra galera da Rádio Disney.
1: Beijo, Keilinha, amanhã a gente volta.
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1: 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Faltam 4 minutos para as 11.
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18: Tamo junto, hein? Tamo junto, meu filho. Vamos nessa.
1: Bom dia pra geral. Aqui é Rodrigo Campos. Dentro do seu radinho, tá começando mais uma semana, né, turma? Bom, seguinte. Vem aí, desafio Rádio Disney,

0: 31:30, põe a hashtag Desafio Rádio Disney que eu vou te achar aqui, vou te ligar 11:30 pra gente abrir os trabalhos e começar essa semana com tudo. Silvana! É tudo!
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motorista de táxi. Hoje é na Zona Leste. Presta atenção que o nosso passageiro 5 estrelas estará na Zona Leste em Itaquera. Então, fique esperto, fique esperta, fica ligado aqui na playlist, fica ligado na programação Rádio Disney, que a gente vai dando dicas, a gente avisa a hora que o passageiro vai chamar, e a hora que ele chamar, tocou aí, ó, pode ser o passageiro 5 estrelas te chamando, e a hora que ele entrar no seu carro, se estiver rolando Rádio Disney 91.3, você vai levar na hora voucher de 150 de combustível. É bom, né? Já faz a boa do dia. Bora! Hoje é na zona...

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0: 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Marilinha Mendonça, né? Sem sal, sem saudade de você. Bora pro desafio Rádio Disney. Turma, é o seguinte, ó. Pode mandar o WhatsApp 943-99-9130. Põe a hashtag desafio Rádio Disney. Vou dar um giro rapidão aqui. Vou te achar, vou te ligar. A gente vai entrar ao vivo. O grande campeão dessa semana vai levar uma Air Fryer Mondial.
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0: Bora lá, turma, bora ali.
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6: Ô turma, tamo aqui, hein? Bom dia pra geral. Bora continuar ouvindo música na playlist Rádio Disney. Você gosta de uma cantadinha boba? Você gosta? 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

Rádio Disney é tudo Luísa Sonza, gente. São novo, hein? Diferentemente. 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Por aqui, para continuar a playlist Rádio Disney, tudo que você quiser.

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2: É isso aí, turma. Vamos nessa, turma. Vamos nessa. É o seguinte, está começando mais uma semana. Mais uma semana que eu vou testar o seu conhecimento. O grande campeão dessa semana vai levar Air Fryer Mondial de presente sexta-feira, hein? E a gente vai sortear um headphone Aiva pra galera que manda o WhatsApp durante o Desafio Rádio Disney. 943-99-9130. Manda sua mensagem, manda a resposta que você acha que tá certa. E bora ver quem é que vai ganhar essa Air Fryer Mondial. Alô, Kelly.
3: Oi,
2: Kelly. Bom dia, Kelly. Tudo bem?
3: Bom dia, Rorô Campos.
2: Aê, meu, gosto assim. Gosto assim. Aí eu me derreto, Kelly. Tá falando da onde, meu amor?
3: Santo André.
2: Santo André é nós. Kelly, seguinte, você vai começar os trabalhos, bora começar com tudo. Opa, tá no clima aí, eu tô vendo as batidas de martelo, hein? Estão batendo
3: martelo. Verdade, tá tendo obra aqui no vizinho.
2: Ó. Obra no vizinho, deve estar tranquila essa bateção aí o dia inteiro, né?
3: O coração tá do mesmo jeito aqui.
2: Bora lá, Kelly, vamos começar os trabalhos, capricha, tá? Vamos começar. Tá, tem alguém aí pra te ajudar ou você tá sozinha?
3: Olha, eu tô aqui com você nesse momento, mas eu tô com um grupo de amigos aqui me ajudando. Então,
2: boa,
3: vamos tentar.
2: Então, vamos nessa, Kelly!
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2: Vamos nessa, Kelly. Eita, minha potência! Kelly, a pergunta 1 é o seguinte. Você pode chutar, tá?
3: Tá.
2: Qual o ano de lançamento do Incrível Hulk? 2005 ou 2008?
1: Tempo.
3: 2005?
2: Não! Ah, culpa é da marreta aí no vizinho, Kelly.
3: Tá difícil.
2: Eita! Kelly, tá bom, tranquilo. Foi só 10 pontos que você perdeu. A resposta é 2008. Bora continuar. Se você acertar as perguntas 2 e 3, você vai fazer noventinha, que é uma boa pontuação.
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3: Vamos lá, vamos lá.
1: Pergunta 2, valendo 30 pontos.
2: Vamos nessa, Kelly. Agora é o seguinte. Você vai chutar uma cor aí, tá? Se concentra, se concentra. Eu quero saber, em carros, qual é a cor do Chick Hicks?
1: Tempo.
2: Chuta, chuta, chuta o tempo, Kelly.
3: Ai, meu Deus.
2: Acabou. Acabou o tempo, Kelly. O tempo, Kelly.
3: Oh, meu Deus, que difícil.
2: Você ia chutar alguma cor? Que cor você ia chutar, Kelly?
3: Verde.
2: Era essa a resposta, não acredito.
3: Ah!
2: Oh, Kelly, eu não acredito, Kelly. Não acredito. Vamos lá.
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1: Ai. Pergunta 3, valendo 60 pontos.
2: Muito bem, Kelly, é o seguinte. Pergunta 3. Em Toy Story, qual é o nome do vizinho? Como é o nome do seu vizinho que tá derrubando a parede aí? Não, tá essa pergunta.
3: Rapaz,
2: não.
3: Rapaz, eu não sei, porque aqui eu não conheço quase ninguém.
2: Mas a pergunta é, em Toy Story, qual é o nome do vizinho que destrói brinquedos?
3: Tempo. Ai, meu Deus.
2: Ai, meu Deus. Olha o tempo.
3: Ai, ai, ai.
2: Ai, ai, ai. Ai, Kelly. Você respondeu, já tinha acabado o tempo, mas a resposta era essa mesmo, era o Cid, Kelly. Ô, meu pai.
1: Pontuação final.
2: Kelly, eu
3: Oi.
2: Tô muito feliz com a sua participação. Zero, mas você é resenha. Tô feliz que você participou. Quer mandar beijo pra alguém? Ah, esse que é o importante. Ô, Kelly, você vai me prometer uma coisa agora. Você vai participar
3: claro.
2: De novo, combinado?
3: Combinado.
2: Então, tá bom. Quer mandar beijo pra alguém, Kelly?
3: Mando sim, um beijo pra todo mundo do grupo aqui do Ariel.
2: Valeu, beijão, Kelly, boa semana.
3: Beijão.
2: Valeu, oh, meu Deus. É, rapaz, o desafio Rádio Disney.

0: Vamos nessa. Boa sorte, turma!
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0: Rádio Disney, faltam 4 minutos pro meio-dia. Boa
3: tarde. 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
2: Bora, turma. Tá na hora de começar a nossa tarde juntos. Meio dia em ponto em São Paulo. Vai começar o WhatsApp liberado. É tudo.
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2: Nossa tarde juntos tá só começando. Bora lá pedir música? O WhatsApp tá liberado aqui na Rádio Disney. É o seguinte, 943-99-9130. Tem um kit masculino da Mahogany. Mahogany, viva a sua história. Bora ganhar esse kit? É só pedir sua música que você concorre, fechou? 943-99-9130. A gente começa a nossa tarde juntos aqui na Rádio Disney com tudo!
5: Aqui é a Aline de Pouso Alto, Minas Gerais. Eu queria pedir a música da Ana Castela, Olha Onde Eu Tô, pra minha mãe Edna.
2: Demorou.
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0: Rádio Disney é tudo, Henrique e Juliano.
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0: E aí, o que você quer ouvir? Só me chamar. 943-99-9130.
3: Boa tarde, Rodrigo. Oi. Aqui é a Gleice, da Zona Norte, na função de estar buscando as crianças na escola.
0: Boa.
3: Eu tô com meu filho.
0: Qual?
4: Heitor.
0: E aí, Heitor?
3: E nós queríamos ouvir
0: o quê?
3: Pedro Pecado.
0: Demorou.
3: Toca pra gente.
0: Tá tocando.

0: Disney naquele modelão. Você vai pedindo sua música, concorre a prêmios. Eu tenho hoje o kit masculino Mahogany. Mahogany, viva a sua história, bora ganhar? Só pedir sua música, tá? Até pertinho da uma da tarde, você tá no comando. 943-99-9130.
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0: Rádio Disney, meio-dia e 22. Boa tarde.
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0: Vamos nessa, turma. Vamos aí.
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3: Ô, gente, vamos nessa. Boa tarde pra geral, hein? Tô aqui, o seu garçom favorito. Tô atendendo geral no WhatsApp Rádio

0: Mahogany pra galera. Bora ganhar esse kit masculino Mahogany? Bom, é só pedir sua música que você concorre, tá bom? Mahogany, viva a sua história. Chama o seu garçom, chama, chama, boa tarde.
1: Fala, pessoal da Rádio Disney.
0: E aí?
1: Eu, William, de Taboão da Serra.
0: Fala, meu mano.
1: E hoje eu gostaria de escutar Jorge e Matheus. Toca pra nós aí, meu garçom.
0: Sim,
1: tamo junto. Rádio Disney é tudo.
0: Ó. Oh.

0: Rádio Disney é tudo, esse é o Thiaguinho, pensamentos intrusivos.
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0: Vamos nessa. Vamos nessa, chama o garçom, 943-99-9130, alô!
3: Boa tarde, Rádio Disney, quem fala é Edson de São Bernardo do Campo.
0: E aí?
3: Eu quero pedir a música Vai Lá com Maiara e Maraísa.
0: Demorou, meu mano?
3: Beijo, Rádio Disney.

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0: som do Diego e Victor Hugo Fagas pra fechar o nosso WhatsApp liberado.
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0: Olha aí, atenção. Deixa eu dar o presentão da galera, o kit masculino Mahogany. Gente, da hora, hein? Da hora esse presentão pra galera que tá curtindo aqui a Rádio Disney. O ganhador é você, Manuela Alves D'Angelo, final do fone 921... Não, é 4003. Parabéns, Manu! Parabéns pra você, viu? A gente vai entrar em contato e combinar pra você pegar seu kit Mahogany aqui na Rádio Disney. Valeu, gente! Amanhã tem de novo!
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0: Fechou? Combinado?
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0: Olha só, no Beira-Rio, o Internacional saiu na frente na disputa pela vaga nas quartas de final da Copa do Brasil ao vencer o Corinthians por 2-0. Com 6 minutos de diferença, Matheus Bahia e Alan Patrick de pênalti marcaram os gols da partida. O confronto de volta entre as equipes acontece na próxima quinta-feira, 8 horas da noite, na Neoquímica Arena. 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
0: Rádio Disney, faltam 7 minutos para uma. Boa tarde, turma.
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0: Olha, gente! Seguinte, vem aí, trio Rádio Disney. Vamos nessa, escolher três músicas na playlist Rádio Disney? 943-99-9130, pode me chamar. Tem pra você de presente aqui, pra você e três amigos curtirem a sessão exclusiva

tarde. Vou tocar as três músicas que você vai escolher e vou sortear o presentão, fechou? Bora lá, turma, aqui é Rodrigo Campos. Eu continuo dentro do seu radinho, hein? Até as duas, é nóis aqui. É tudo!

gente, deixa eu falar uma coisa. Você gosta do Bad Bunny? Devi tirar umas fotos. Deixa eu falar uma coisa. Que dia que é hoje? Segunda-feira. Segunda-feira com S de só por Deus, né? Segunda-feira a gente pega no tranco. Mas aqui na Rádio Disney é diferente. É sempre a melhor segunda-feira do ano. Portanto, você que tá na sintonia, manda agora a hashtag melhor segunda-feira do ano pro WhatsApp Rádio Disney 943-99-9130. O presente de hoje é uma caixa de som Aiva. Bora ganhar essa caixa de som Aiva pro som estralar. Você curtiu o som da Rádio Disney bem alto aí na sua casa? Bora lá! Então manda a hashtag melhor segunda-feira do ano, fechou? 943

0: Ó, gente, já triou Rádio Disney, hein? Que música você quer ouvir? Escolhe três. Manda três aí. Capricha, tá? 943-99-9130, vale um presentão. Você e três amigos vão curtir uma sessão exclusiva de Abracadabra no Moca Plaza Shopping. É um circo. Ali no Moca Plaza Shopping vai curtir os 90 anos de Dedé Santana, vai ter Diego Hipólito, o rolezão. Manda ver que já já pertinho da uma da tarde tem aquele sorteio marotinho pra galera. 943-99-9130.
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0: Rádio Disney 1:25, boa tarde, turma!
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0: E aê! Boa tarde pra geral, boa tarde. Essa tarde juntos tá rolando aqui na Rádio Disney. Eu sou Rodrigo Campos, continuo dentro do seu radinho. É tudo! Vamos embora continuar a nossa playlist com muita música pra galera aproveitar, porque

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0: Vamos nessa potência, fala comigo.
2: Boa tarde, galera, eu sou o Cássio e o meu trio Rádio Disney pra essa segunda-feira é Black Eyed Peas, Marília Mendonça e David Guetta.
0: Bom demais.
2: Rádio

0: é tudo David Guetta e
1: Sim. Trio Rádio Disney.
0: Titanium fechou o Trio Rádio Disney. Oi, Sérgio!
2: Fala, meu jovem!
0: Boa tarde!
2: Tudo bom?
0: Eu tô bem, como é que o senhor está?
2: Estou ótimo, né? Depois de um final de semana aí com muitas músicas, sequências com quatro músicas, a gente fica feliz e contente pra segunda-feira.
0: É isso aí, a melhor segunda-feira do ano, inclusive hoje, CW, tem caixa de som Aiva na melhor segunda-feira do ano.
2: Ó, então chega mais agora o momento de você mandar a hashtag melhor segunda-feira do ano, dá aquela travada no nosso WhatsApp, hein?
0: Boa! Deixa eu dar o presente?
2: Dá!
0: Eu vou liberar agora um ingresso pra você e três amigos curtirem uma sessão exclusiva do Circo Abracadabra no Shopping Moca Plaza, ali na Moca, Belo. Quem vai é a Nathalie Castellanos, final do fone 7120. Nathalie, já chama os três amigos que vai colar com você no circo. Vai curtir essa sessão exclusiva pra ouvintes Rádio Disney de Abracadabra. CW, boa semana.
2: Já vai?
0: Eu vou porque eu tô cheio de fome.
2: Tá cedo, cara.
0: Sabe como é que é? Nessa hora já tô...
2: Ah, tá cedinho, 1h57 só. Só.
0: Bom, já almoçou?
2: Já, claro. Que 11 horas da manhã. Arroz, feijões, aquele bifezinho maravigode, batata frita, daquele jeito, né? Gente, é bom demais.
0: Com fome.
2: Azia, vai que vai também.
0: Eu vou embora. Tchau, mano. Bom trampo. Volta amanhã. Tchau, gente.
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2: Na Rádio Disney, 1h59, boa tarde.
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0: sou o CW, tô junto contigo até as 6. Aumenta o volume por aí, vambora. É tudo!
1: Vocês precisam admitir alguma coisa.

preenche melhor, né? Quanto mais você manda, melhor. Vai preenchendo com a hashtag melhor segunda-feira do ano, pronto. E você pode estar levando esse presente. Chega mais nessa segunda-feira, aproveitar muito bem esse início de semana que já virou tempo de ontem pra hoje, né? Ontem tava um baita de um sol bonito, hoje já estamos aí com esses 26 graus, mas tudo nublado, né? Nuvens para tudo quanto é canto. E parece também lá no fundão. Deu um pouquinho de chuva ainda, será? Tá chovendo na sua região? Manda pra cá também. Bora trocar uma ideia, fica à vontade. Fechou, gente? Vambora. Fica mais músicas pra você. Chegando agora, Ferrugem. Arrependidaço.

0: também pra você que tá nessa segunda-feira. Chega mais para começar muito bem essa semana, trazendo o melhor playlist pra você. Daquele jeito, né? Tranquilão, tranquilona. Pra você que tá no trabalho, boa tarde. Pra você que tá no carro, boa tarde. Pra você que tá aí fazendo sabileão, Deus do quê? Boa tarde. Qual que é a boa, hein? Conta pra mim aqui no nosso WhatsApp, vai. 943-99-9130. O que você faz enquanto eu estou tocando música pra você aqui nos 91.3? Conta aí, fica à vontade. Fechou, gente? 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

Canary. 12h39, turma, boa tarde pra você que tá começando essa semana junto com a gente, trazendo o melhor playlist pra sua casa, pro seu trabalho, pro seu carro, pra você que tá se preparando já pra fazer algum rolê, por que não? Aliás, já acabou as férias, né? Agora voltamos, entre aspas, à vida normal. Nada melhor também do que você participar com a gente por aqui, né? Já aproveita também pra você que tá aí em casa, pra você que tá no trabalho, solta na tela gigante pra todo mundo assistir a gente aqui no Disney Plus. Sim, exatamente, estamos aqui, ó. Tem duas telas aqui, tem aqui também. E pra cá também, aqui, ó. Quem tá na FM não tá entendendo nada. Faz o seguinte, baixa aí o aplicativo Disney Plus, ou então também no seu smartphone, ou também no sua TV inteligente. Você consegue assistir a gente aí, tá bom? Você acompanha, inclusive, os bastidores. Volta e meia tem entrevista aqui com a galera e fica exclusivo no Disney Plus, que você acompanha ao vivo. Isso é bom demais, né? Ficar sabendo de tudo e mais um pouco. Maravilha. 2h40.

0: 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Salve, Chris Brown. Chris Brown, Chris Brown. Chris Brown. Pronto, say goodbye. CW tá com fome, comendo palavrinhas, letrinhas. Lembra aquela sopa de letrinhas? Quando a gente era pequena, era pra comer pra ficar inteligente. Ai, ai. Grace Abrams, Renato e Cristiano chegando por aqui também, 2h52. Ai, sopinha de letrinhas, hein? Nossa, que nostálgico isso, tá louco? Deixa eu falar um negócio pra você. Atenção, Zona Leste. Ó, pra você, hein? Nosso passageiro 5 estrelas tá te procurando já já, logo menos. Então, fique atento porque nós vamos te achar. O que você tem que fazer? Ficar atento aí com todas as corridas possíveis e impossíveis, certo? Estamos conversados, muito bem, maravilhoso. Fica à vontade aí pra você já ficar atento, Zona Leste. Passageiro 5 estrelas vai te achar e você vai ganhar voucher. Voucher de R$150 pra encher aí o tanque do seu combustível. Fechou, turminha? Boa sorte pra você, fique atento, vai aceitando as corridas, porque o próximo pode ser o passageiro e você pode estar levando esse presentaço. Bom demais!
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0: Turma, seguinte, São Paulo começa hoje, dia 3 de agosto, a campanha nacional de multivacinação, para atualizar a vacinação de crianças e adolescentes de até 15 anos. Pais e responsáveis devem levar a caderneta a uma unidade básica de saúde. Estarão disponíveis vacinas contra a gripe, Covid-19, sarampo, febre amarela, HPV, poliomielite e outras do calendário nacional. Ainda sobre a vacina, moradores de São Paulo, Guarulhos e São Bernardo do Campo, com idade entre 6 meses e 59 anos, devem tomar a vacina contra o sarampo a partir de hoje, 3 de agosto, tá? Mesmo quem já foi imunizado. A medida busca conter o avanço da doença após 15 casos confirmados no estado. Basta procurar um posto de saúde com a carteira de vacinação. Importante, hein?
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1: Chega mais, gente. Chega mais. Fica à vontade de aproveitamento. Volume por aí.

0: Grau de uma segunda-feira, volta das férias, né? Voltamos às atividades normais e nada melhor do que você ir muito bem acompanhado pra sua casa, pro seu trabalho, pro seu rolê aí, por que não, né? Tem gente que tá aproveitando ainda. Será? Vem aproveitar junto com a gente, inclusive também pra você que chega mais aqui com o nome completo, tem kit Visela, contendo máscara pra cílios, blush compacto, blush cremoso, também lápis de olho. Vai se inscrevendo, boa sorte pra você, que por aqui a gente já separou meia hora direto de muita música boa.
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0: Henrique Castro, menos é mais, chegando por aqui 3:12.
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0: Imagina só, hein? 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Vai dizer que não, hein? 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Correto. 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A gente está na reta final. 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Pode entrar pelo smartphone, não precisa ser pelo computador, pelo PC, notebook, não. Lá pelo seu navegador do seu celular você já consegue fazer o cadastro, fechou? Corre, vai, avião da Rádio Disney.com.br. Que a gente continua aqui trazendo meia hora direto de muita música boa aqui no Expresso Rádio Disney nos 91.3. Vamos que vamos!

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Chegando por aqui, Black Eyed Peas, Dogline, Marília Mendonça, Supera, muita música boa e meia hora direto, sem nenhum intervalo comercial para a nossa alegria. Bom demais ter você por aqui nessa segundona, aproveitar aí que tá esse tempinho nublado para você ficar bem aquecido junto com a gente, trazendo a melhor playlist.

0: 3899130. Vamos travar aqui com a hashtag melhor segunda-feira do ano. Cadê? Acabei de abrir o WhatsApp aqui. Sabe o que você pode ganhar? Pra você que fica mandando 15, 20, 30, 40, 100 vezes a hashtag melhor segunda-feira do ano enquanto o locutor está aqui falando da promoção, hoje sai pra você uma caixa de som da Aiva. Lá junto com o Van Nunes, tá bom, turma? Então você que tá afim, chega mais, fica à vontade, participa aí. Manda agora a hashtag melhor segunda-feira do ano. Estou aguardando vossa senhoria por aqui. Pessoal aqui, ó, tá mandando 6, 4 vezes, 8. Não, tem que mandar aqui, ó, 15 vezes. 27, caramba! Galera que se empolgou agora, hein? Continue assim, continue. É só enquanto o locutor fala da hashtag melhor segunda-feira do ano que você tem que chegar com a gente e mandar a hashtag, fechou? Muito bem, turma, vamos lá, meia hora direto sem nenhum intervalo comercial aqui, já era.
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0: Combinadíssimo.
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0: Gente, você sabia que Tom Holland entrou aí pra história do cinema de um jeito que nenhum outro ator conseguiu? Pois é, ele é o único a aparecer nos 4 filmes com as maiores aberturas mundiais de todos os tempos. A lista tem Vingadores Ultimato, Guerra Infinita, Homem-Aranha Sem Volta para Casa e o novo Homem-Aranha Um Novo Dia. Aliás, junto com a Odisseia de Christopher Nolan, o longa do Miranha ajudou Hollywood a bater aí o seu maior recorde coletivo de arrecadação em um final de semana na história, com mais de 406 milhões de dólares. Tá louco, hein? Um marco importante aí para os cinemas depois da pandemia.
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preto, um blush cremoso, também um lápis de olho. Então vem pra cá, manda seu nome completo, boa sorte pra você que a gente tá te esperando por aqui, fechou? Enquanto isso, a sua playlist aqui nos 91.3 tá daquele jeito, do jeito que você gosta. Então já aproveita e aumenta o volume por aí, vambora. É tudo?

0: lápis de olho também. Aquele kit maquiagem da Vizela que você gosta. Parabéns, viu? Fim do fone 8274. Tá se dando super bem. Ela, Vânia Daniele de Castro Augusto Rocha. Nomezão. Nome grandão, ó. Vânia Daniele de Castro Augusto Rocha. Saúde. Prazer, Christopher Herman, Castelo Branco, Westfalen. Tá quase lá. Ô, Vânia! A produção vai entrar em contato com você, vai explicar certinho como é que faz pra retirar o seu presente por aqui. Fechou? Tá se dando super bem. A Vânia, que da hora!
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7: Em Washington, a chuva suspendeu o tênis no domingo e as finais do campeonato precisaram ser adiadas para o dia seguinte. Já o João Fonseca chegou ao Canadá como cabeça de chave e pulou a primeira etapa do torneio. Ele espera o vencedor da partida entre o grego Stefano Tsitsipas e o estadunidense Martin Dan para estrear. 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
16: Tamo junto. Ei, não mexe na sintonia, não. Deixa na Rádio Disney que tá começando mais um Together. É, Marco Luque, Jackson 5, Mary Gale, Piscina, simplesmente Mustafari. Sei lá quem vai responder, mas a pergunta é boa, se liga.
17: Olha a mensagem,
18: hein? Oi, Rádio Disney, eu sou a Marcela, trabalho aqui na Paulista. E, Marco Luque, deixa eu te perguntar. Um cliente entrou em contato comigo falando que ele foi parar lá no Japão e a mala dele tá em Lisboa. O que que você faria no meu lugar? Me ajuda que eu não sei o que fazer.
16: Bom, a pergunta tá no ar. Quem vai responder isso pra nós? Gira a roleta.
19: Mustafari.
16: Rapaz, Marcelinha, trate isso como um sinal de que ele está perdido nessa vida e que precisa resolver os problemas dele com ele e não com você, entendeu? Peça pra ele assim, ó, amigo, assim como sua mala, mude o seu destino final e não volte. Porque pense bem, uma pessoa que é do Brasil, pense bem, e vai pro Japão e tá com as coisas em Portugal, essa pessoa não sabe o que é da vida não, pai. A verdadeira mala perdida aí é ele, que não sabe o próximo destino e fica dando trabalho pro próximo, que nesse caso o próximo é você, né, Marcela? Tem uma tática infalível que eu vou lhe explicar pra você se livrar de questões assim. Estique o seu dedo principal da mão e vá até o botão do seu celular que apresenta os dizeres bloquear. Pronto, pai. Como ele tá sem carregador, já já acaba a bateria dele também. E aí fica mais impossível ainda desse estresse lhe alcançar. Que sorte que eu não tenho mala, viu, papai? Eu tenho só uma escova de dente e uma cueca. Que eu viro do avesso a cada ter dia, mas enfim. Agora que eu vou, tô indo, hein? Mas já já eu volto aqui na Rádio Disney pra responder outras questões, papai. Porque eu tô chugada com vocês. Mustafari!
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21: Falta você por aqui, inclusive, viu? Deixa aí a sua perguntola aqui pro 943-99-9130. Fechou, gente? Bom.

0: Clã, hein? Vai rolar dia 7 de agosto no Espaço Win, com jantar completo e bebidas inclusas. Tudo isso pro seu papai. Que presentaço, hein? Chega mais, fica à vontade, peça sua música, versão cantada por você mesmo. Fica à vontade, vamos embora por aqui na... É tudo!
1: Tadeu, melhor que eu, hein? Cadê o melhor que eu?

0: chegando pra você o som de The Weeknd com a Ariana Grande.
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0: Karaokê liberado, chega mais, vai, solta a voz.
2: Canta aí, Rádio Disney, sua Kaline de Osasco, que ela tá pedindo a música da Ana Castela com Perks. Oh. Mas simplesmente acontece. Um beijo, Rádio Disney é tudo.

0: 25, turma. Chega mais, hein? Karaokê liberado pra você participar, pra você cantar, solta a voz, solta a goela. Aqui no 943-99-9130 que eu libero presente pro final dessa hora, tá? Tem presentaço aqui, inclusive, viu? Para de ingresso pro jantar show inesquecível do Periclão, que vai rolar dia 7 de agosto no Espaço Win, com jantar completo e também bebidas inclusas. Você tá afim? Então vem pra cá soltar a voz, vem pedir a sua música predileta, mas pra você pedir a sua música predileta, você precisa cantar ela, fechou? Cantando ela, a gente vai aqui e vira a cadeira pra você. Maravilha demais, tá bom, gente? 943-99-9130, tô te esperando.
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0: Gente, a derrota do Corinthians para o Internacional no Beira-Rio segue dando o que falar. O time paulista segue revoltado com a arbitragem da partida. Segundo atletas, o juiz Alex Gomes Stefano teria proferido ofensas e ameaças, principalmente ao lateral Mateuzinho. Vale lembrar que na última quarta-feira, Alex foi um dos protagonistas das polêmicas na partida entre Palmeiras e Vitória, jogo marcado por decisões bem controversas. Agosto começou e será intenso, viu? A Libertadores e Sul-Americana chegam em sua fase de mata-mata e tem muito mais brasileiro de olho nesses títulos. A temporada europeia também está de volta e com ela a Premier League. 20 times, 38 rodadas, 380 jogos e muitos craques em campo em busca do título inglês. E chegou a hora também do último Grand Slam da temporada, viu? O US Open, com nomes como João Fonseca, Sinner, Zverev e também Sabalenka. 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
0: 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Boa tarde.
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15: 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Agora você...

em bebidas inclusas, hein? Fica bom demais, não é? Então vem pra cá, karaokê liberado, peça sua música predileta e boa sorte pra você. Que por aqui, ó, a nossa playlist continua daquele jeito, do jeito que você gosta, aqui nos 91.3. É tudo!

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0: Rádio Disney é tudo e o show da Bailey Eilish chegando por aqui.
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0: Carol, que liberadaço. Vai, solta a voz.
2: Boa tarde, CW. Boa tarde, Rádio Disney. Aqui é a Nicole da Zona Leste. Eu gostaria de ouvir Lady Gaga. Boa. Save me from this empire fire. America Zana Unana. Valeu, Rádio Disney.
0: Pra você, eu viro a cadeira.
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0: Rádio Disney é tudo teu, som de Alicia Keys, Usher, my boo. 4h57 pra botar ponto final no nosso Canta Aí de hoje. Cada vez mais pessoas vindo aqui pra Rádio Disney, pra nossa turma da tarde. Que maravilha ter você, viu? Bora aproveitar aí que tá chegando também o Dia dos Pais, pra você que soltou a voz aqui no nosso WhatsApp. Levou presente, viu? Concorreu a par de ingressos para o jantar show inesquecível do Periclão. Vai rolar dia 7 de agosto no Espaço Win, com jantar completo e também bebidas inclusas. Parabéns pra você, viu? Fim do fone 3148, tá se dando super bem ela, Vitória Dantas. Vitória! Parabéns, querida. A produção vai entrar em contato com você, vai explicar certinho como é que faz pra retirar o seu presente, fechou? Bom, Vitória, já aproveita aí que você tá com o WhatsApp na mão também, já manda a hashtag Desafio Rádio Disney. Assim mesmo você que tá curtindo agora aqui os 91.3, porque já vou ligar pra você, você vai participar ao vivo comigo aqui do desafio, respondendo 3 perguntas. Respondendo 3 perguntas no menor tempo, fazendo a pontuação máxima, você leva o presente da semana, tá bom? Já eu te dou mais detalhes sobre isso daí, fechou? Tamo junto, gente. Fica aí, ó, hashtag Desafio Rádio Disney.
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0: Vamos embora, turma. Falta só mais uma hora para você bater o ponto, ficar relaxado de boa, concluir o seu dia útil com sucesso, não é verdade? É tudo!
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0: E mesmo assim, pra você que não vai bater o ponto às 6 horas, calma, fica tranquilo, que aqui, ó, nos 91.3 tem a sua playlist predileta e também tem presente pra você. Atenção. Hoje você precisa curtir muito as oito melhores, principalmente a primeira posição, fechou? Então se eu fosse você, eu já mandava o nome completo, ficava de boinha, fechou? Beleza, pronto. Nome completo, vai curtindo bastante aí, 8, 7, 6, 5, 4, 3, 2, 1. Primeira posição, você manda pra cá o nome do artista junto com a música, certo? Bora aproveitar que esse Dia dos Pais tá chegando, tá ficando mais próximo. Tem presente bom pra você, viu? Tem 4 ingressos com pipoca pra sessão exclusiva de Abracadabra, o circo musical que celebra os 90 anos de Dedé Santana e conta aí com a participação do ginasta Diego Hipólito no dia 22 de agosto no Moca Plaza Shopping. Vai a família inteira nesse rolê. Basta você mandar pra mim a primeira posição por aqui, beleza? Já aproveita também, manda aí a hashtag Desafio Rádio Disney. Não ganhou nas 8 melhores, ainda tem oportunidade de participar ao vivo aqui comigo logo depois do finalzinho das oito melhores. Fechou, gente? Bora começar por aqui.
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0: Chegando pra você o som de Tiaquinho com pensamentos intrusivos.
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0: 5:16, gente. Tá aí anotando todo mundo? Não precisa, calma. O que você tem que fazer? Curte bastante as 8 melhores. Quando chegar na primeira posição, aí sim você manda o nome do artista, mais o nome da música, junto com o seu nome completo. Se eu fosse você, digo e repito, manda já o nome completo agora. Já manda também a hashtag Desafio Rádio Disney pra gente ligar pra você logo depois das 8 melhores e participar ao vivo respondendo 3 perguntinhas aqui e ganhando um prêmio irado no final da semana, tá bom? Vem pra cá, aproveita. Aliás, pra você que tá aqui já também participando nas 8 melhores, tem que anotar a primeira posição. E aí eu posso liberar presente pra você. Você concorre a 4 ingressos com pipoca pra sessão exclusiva de Abracadabra, tá? O circo musical que celebra os 90 anos de Dedé Santana e também conta com a participação do ginasta Diego Hipólito no dia 22 de agosto no Moca Plaza Shopping. Junto com o Dia dos Pais, né? Aqui na Rádio Disney é tudo. Boa sorte pra você, tô te esperando por aqui.
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0: comandou a primeira posição agorinha. Concorreu a 4 ingressos com pipoca para a sessão exclusiva de Abracadabra, o circo musical que vai celebrar os 90 anos de Dedé Santana. Também vai ter a participação do ginasta Diego Hipólito. Vai ser dia 22 de agosto no Moca Plaza Shopping. Parabéns para você, fim do fone 6152. Está se dando super bem ela, Aline Cássia Rosa dos Santos. Aline, Alinoca. Faz o seguinte, a produção vai entrar em contato com você. Presta atenção aí no seu WhatsApp, que a gente vai entregar esse presente por aí. Tá bom, minha querida? Tudo de bom pra você, viu? Bom, já era aqui as 8 melhores, agora é o seguinte. Fique atento no seu celular, pra você que mandou aí a hashtag Desafio Rádio Disney. Já, já a gente vai ligar pra você.
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0: 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Boa tarde.
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0: Desafio Rádio Disney. Próximo aí do horário das 5h30, porque a gente chama você e você participa ao vivo com a gente. Dessa vez, estamos com ele. Fala, Ivanildo, boa tarde, meu querido.
1: Fala, CW, boa tarde, tudo bem?
0: Tudo bem, com você, tudo certinho por aí?
1: Ótimo, graças a Deus.
0: Que bom, Ivanildo. Fala da onde, Ivanildo?
1: Aqui no centro, Higienópolis.
0: Higienópolis é nóis. Oi, Ivanildo.
1: Área nobre.
0: Aí, boa, com certeza. Seguinte, Ivanildo, você precisa responder a maior quantidade, né, de perguntas no menor tempo, para você levar no final da semana um air fryer da Mundial. Fechou?
1: Fechou, vamos
0: tá
1: lá.
0: Tá preparado?
1: Né?
0: Tá sozinho? Tá com alguém aí ou não?
1: Sozinho no trânsito, mas preparado mais ou menos.
0: Boa sorte pra você, meu jovem. Bora aqui, bora!
2: 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Valendo 10 pontos.
0: Ivanildo do céu. Em Viva, aonde Miguel vai parar durante a sua aventura? Na Lua ou na Terra dos Mortos?
2: Tempo.
1: Na Terra dos Mortos.
0: Boa, Ivanildo. Começamos bem, Ivanildo. Continue assim, Ivanildo. E daí você faz a pontuação máxima. Beleza?
1: Beleza.
0: Vambora, tem a segunda aqui agora.
2: 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Valendo 30 pontos.
0: Essa não tem alternativa. Boa sorte pra você, Ivanildo. Vamos lá.
1: Ótimo, vamos lá.
0: Que atriz interpreta a MJ no filme do Homem-Aranha?
2: Tempo.
0: Ai, ai, ai, ai, ai, ai.
1: Não sei, não sei.
0: Conhecidíssima, inclusive, viu? É a Zendaya. Zendaya, opa, rapaz. Mas calma.
1: Fiquei sabendo agora. Pronto.
0: Calma, tem mais uma aqui pra você agora. Vamos lá.
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0: Oi, Ivanildo, eu acho que essa você...

0: você vai acertar, porque todo mundo conhece, não é possível.
1: Vamos lá, vamos lá.
0: Qual o nome do filho do Homer em Os Simpsons?
2: Tempo.
1: Bate.
3: Agora sim,
1: 70 pontos.
0: É desse jeito, rapaz.
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0: Ó, deixa eu falar um negócio pra você, Ivanildo. Você vai ter que torcer muito, mas muito mesmo, até sexta-feira, pra ninguém fazer mais que 70 pontos. Até então, você é o que fez mais pontos nessa semana, beleza?
1: Beleza, vamos torcer muito mais.
0: É isso, porque daí sexta-feira você aí, com 70 pontos, fazendo a maior pontuação, leva um air fryer da Mundial. Pra quem responde pelo WhatsApp também, Ivanildo, tem um headphone da Aiva, então todo mundo pode ganhar por aqui. Fechou, meu querido?
1: Fechou! Obrigado, CW.
0: Imagina, quer mandar um abraço pra alguém aí?
1: Vou mandar um abraço pra minha esposa Isabel, meus filhos Rafael, Bruno e Aline.
0: Boa, boa, meu querido, um abração pra você, viu?
1: Obrigadão, CW.
0: Valeu, tamo junto!
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0: Agora você tem o momento de passar o Ivanildo, hein? Manda aí a hashtag Desafio Rádio Disney. Boa sorte pra você que amanhã tem mais duas edições te esperando por aqui. É tudo?
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0: desse jeito. É desse jeito, Gustavo Santos?
1: Precisa ver pra crer, igual o Ian?
0: É.
1: Eu sou meio tomezão mesmo. Preciso ver pra crer.
0: Tudo bom, meu querido?
1: E aí, CW, tranquilidade?
0: Mais uma semana que se inicia, né?
1: Vamos que vamos pra cima dessa semana, cheia de boas notícias, se Deus quiser.
0: Com toda a certeza
1: do senhor. Pra começar bem, tem que começar aqui na melhor segunda-feira do anel, não é?
0: Exatamente, então vem pra cá, vai. Dá aquela travada no WhatsApp agora, 943-99-9130. Manda aí a hashtag melhor segunda-feira do ano. Tem uma caixa de som da Aiva te esperando.
1: Caixa de som da Aiva é legal pra galera que gosta de fazer churrascão aí no final de semana. Põe pra ouvir o som que você quer ouvir lá, a Rádio Disney, obviamente.
0: Claro.
1: Seu pagode, seu sertanejo, sua música internacional, tudo isso tem aqui.
0: Tudo tem aqui. É o melhor playlist pra você aproveitar durante o dia, durante a noite, durante o final de semana, durante o que você estiver fazendo, né?
1: É isso,
0: bom,
1: gente.
0: Bom demais.
1: Hashtag melhor segunda-feira do ano, vai.
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0: Agora esse.
1: Essa aí é outra também que eu vou te falar, hein, CW.
0: Te falar, hein, velho.
1: Me leva!
0: Também quero, hein, também quero. Tava tentando aqui falar com o nosso querido amigo Fernando Prado, né, que ele é do social media aqui da Rádio
1: Isso.
0: Disney, pra ver se ele consegue me encaixar aí pra fazer as filmagens, né? Pô,
1: o Fê Prado, inclusive, já foi lá pra
0: Verdade.
1: Orlando. Ele já visitou já os parques, ele contou pra gente na semana passada algumas experiências que ele teve, inclusive.
0: Sim. Então, esse menino que tá aí, que nos acompanha sempre, ele vai pra esses rolês, ele causa inveja pra geral e não deixa nós ir.
1: Mas sabe o que é legal?
0: O quê?
1: O Fernando Prado é gente boa, porque no dia do Outlet que a galera vai lá, se você pedir umas bugigangas pra ele, ele traz.
0: Então tá ótimo. Passando o cartão de crédito dele, tá ótimo, maravilhoso. Ó, gente, além desse dia da bugiganga no Outlet que você vai aproveitar de monte, véi, imagina só, passagem paga, hotel com café da manhã, seguro viagem, guias brasileiros e o mais legal de tudo, Gustavo San.
1: O que, CW?
0: É aqueles ingressos pra você curtir os quatro parques da Disney.
1: Nossa, mas que maravilha, hein, gente? Alô. Momentos inesquecíveis. Isso aqui é papo de sonho, hein?
0: Com certeza.
1: Papo de sonho.
0: Coloca na caneta pra ver quanto você vai economizar. É?
1: Só de ingresso, CW? Vamos nem falar, né? Então, ainda tem que converter dólar. Ixi,
0: vai uma graninha boa, hein? 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
1: Chega junto, gente linda.
0: Vai na boa, meu querido.
1: Fechou, tamo junto.
0: Falou!
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11: Em Washington, a chuva suspendeu o tênis no domingo e as finais do campeonato precisaram ser adiadas para o dia seguinte. Já o João Fonseca chegou ao Canadá como cabeça de chave e pulou a primeira etapa do torneio. Ele espera o vencedor da partida entre o grego Stefano Tsitsipas e o estadunidense Martin Dan para estrear. 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
0: Fala, gente linda! E aí, tudo certinho? Boa segunda-feira pra você! Vamos começar mais uma semana com o pé direito. Quem vem comigo?

0: mundo junto aqui no Vai na Boa.
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0: Ó, a gente se encontra aqui na Rádio Disney, Vai na Boa Rádio Disney, onde você é o nosso repórter de trânsito de São Paulo. Sim, sim, sim. Me conta, geralmente a segunda-feira é um dia mais tranquilo no trânsito, né? A gente não se estressa tanto assim quanto os outros dias da semana. Mas eu quero saber, hein? Muito trânsito nessa volta pra casa, nessa ida aí pro trabalho, segundo turno. Vamos que vamos, gente. Manda pra gente no WhatsApp 943-99-9130. Vai na boa, Rádio Disney. Tá por onde? Tá trânsito? Não tá trânsito? A gente vai se ajudando. 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

0: áudio pro 943999130. 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
1: Boa noite, Rádio Disney. Aqui é a Carolina.
0: Tudo bem, Carol?
1: Eu tô saindo aqui do extremo da Zona Oeste, quase na Lapa, sentido Santo André. Certo. 30 quilômetros, quase 2 horas de trânsito que eu tenho aí pela frente. Mas, ouvindo a Rádio Disney.
0: Com certeza, vai junto com a gente aí, vai na boa, Carol.
2: Boa noite, Rádio Disney, aqui é o Diego de Diadema.
0: Fala, Diegão.
2: Aqui na Avenida Roberto Marinho.
0: Beleza.
2: Parado, só acompanhando a Rádio Disney. O time volta pra casa.
0: Vamos que vamos.
2: Um abraço, obrigado, vambora.
0: Cada vez mais pessoas estão vindo pra Rádio Disney, tamo junto, Diego.
3: Boa noite, Rádio Disney.
0: Boa noite.
3: Sou o Anderson Renato, estou aqui indo pra casa.
0: Fala, Anderson.
3: Tido Cotia, aqui no 23 da Raposo, perto aqui do Atacadão, pra quem conhece, tá belezinha, tá um filé, você nem anda. Dá até pra você comer um churrasquinho aqui, o rapazinho aqui perto do posto aqui de gasolina. Mas tamo indo aqui, ouvindo a Rádio Disney, que é tudo.
0: Valeu, Anderson. Esse é o tipo de coisa que eu faria, viu? Se tá tão ruim o trânsito assim, e tem alguém do seu lado vendendo um churrasquinho, ah, pega o churrasquinho.
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1: 6h29. 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
1: A rádio que te faz companhia no trânsito de São Paulo é a sua Rádio Disney. Turma, lembrando hoje, em carros com a placa final 1 e 2 não deve circular no centro expandido de São Paulo até as 8 horas da noite. Segundo o site da CET, a segunda começou braba, viu? Braba. Quase 650 quilômetros de congestionamento para uma segunda-feira. Esse número tá bem alto de passagem, viu? 943-99-9130. Manda o seu alô, a gente vai se ajudando daqui. 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
2: Fala galera da Rádio Disney. Oi. Aqui é André, motorista de APP de Barueri.
1: Fala André.
2: A região de Alphaville, Alameda Rio Negro, Alameda Tocantins, tudo travado por aqui, viu? Rádio Disney, vai na boa, o bom de encarar esse trânsito é ouvindo a melhor rádio, hein?
1: Só assim mesmo pra encarar esse trânsito de São Paulo, né, Andrezão?
3: Boa noite, Rádio Disney.
1: Boa, boa.
3: É o João Victor do Malá.
1: Fala,
3: motorista
1: João.
3: De aplicativo.
1: Tranquilo?
3: Já tô me ligando pro time da noite,
1: pode
3: hein?
1: Chegar,
3: começo
1: pode
3: de manhã dando bom dia e termino dando boa noite.
1: Tamo junto.
3: Pra completar as 12 horas na rua.
1: Cada vez mais pessoas estão chegando pro time da noite, é o time da volta pra casa também.
4: Boa noite, Rádio Disney.
1: Boa noite.
4: Aqui é a Fabiola.
1: Oi,
4: da
1: Fabiola.
4: Moca, saindo do serviço.
1: Legal.
4: Marginal.
1: Bom
4: Tietê, sentido Zona Leste, está terrível. Bora só cantando Rádio Disney pra aguentar esse trânsito aqui. Beijo, Rádio Disney é tudo.
1: Beijo, Fabiola. Tamo junto, um bom descanso pra você. Junte-se a nós. É o time da volta pra casa. Todo mundo ligado aqui no Vai Na Boa, Rádio Disney. 6:43. Boa noite.

0: aquáticos de São Paulo, zoológico, tem parque de diversões também, atrações pra toda a família. Quem se deu bem foi o Leandro Santos de Jesus. Ganhou! Parabéns, Leandrão! Final do fone 7034. Agora é com a gente, tá, Leandro? Nossa equipe entra em contato com você para mais informações. E bom, tem a turma que tava aí pelo trânsito de São Paulo mandando áudios e mais áudios. 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
8: Tamo junto. Ei, não mexe na sintonia, não. Deixa na Rádio Disney que tá começando mais um Together. É, Marco Luque, Jackson 5, Mary Gale, Piscina, simplesmente Mustafari. Sei lá quem vai responder, mas a pergunta é boa, se liga.
9: Olha a mensagem,
10: hein? Oi, Rádio Disney, eu sou a Marcela, trabalho aqui na Paulista. E Marco Luque, deixa eu te perguntar. Um cliente entrou em contato comigo falando que ele foi parar lá no Japão e a mala dele tá em Lisboa. O que que você faria no meu lugar? Me ajuda que eu não sei o que fazer.
8: Bom, a pergunta tá no ar. Quem vai responder isso pra nós? Gira, Rolê.
7: Mustafari.
8: Rapaz, Marcelinha, trate isso como um sinal de que ele está perdido nessa vida e que precisa resolver os problemas dele com ele e não com você, entendeu? Peça pra ele assim, ó, amigo, assim como sua mala, mude o seu destino final e não volte. Porque pense bem, uma pessoa que é do Brasil, pense bem, e vai pro Japão e tá com as coisas em Portugal, essa pessoa não sabe o que é da vida não, pai. A verdadeira mala perdida aí é ele, que não sabe o próximo destino e fica dando trabalho pro próximo, que nesse caso o próximo é você, né, Marcela? Tem uma tática infalível que eu vou lhe explicar pra você se livrar de questões assim. Estique o seu dedo principal da mão e vá até o botão do seu celular que apresenta os dizeres bloquear. Pronto, pai. Como ele tá sem carregador, já já acaba a bateria dele também. E aí fica mais impossível ainda desse estresse lhe alcançar. Que sorte que eu não tenho mala, viu, papai? Eu tenho só uma escova de dente e uma cueca. Que eu viro do avesso a cada dia. Mas enfim, agora que eu vou, tô indo, hein? Mas já já eu volto aqui na Rádio Disney pra responder outras questões, papai. Porque eu tô chugada com vocês. Mustafari!
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1: Bom, enquanto você vai curtindo meia hora de música aí, você pode participar com a gente também, né? Vai encarando o trânsito de São Paulo. Muita gente indo trabalhar também. Bom trabalho, guerreiros e guerreiras. Ó, conta junto com a Rádio Disney, tá? Música boa não falta e presente bom também não.

Rádio Disney é tudo, Zeneto e Cristiano, status que eu não queria. Se tem uma coisa que você quer, ganhar presente com a gente, já não é? Na melhor segunda-feira do ano, tá valendo uma caixa de som da Aiva. Manda a hashtag, então, melhor segunda-feira do ano pro nosso WhatsApp e boa sorte.

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Já pensou, você pega o passageiro 5 estrelas?

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0: Segundo a apuração da ESPN, o Cruzeiro tem interesse na contratação de Luiz Henrique do Zenit. Apesar de que

0: O atacante, o time russo deseja receber o dinheiro e jogadores em troca, modelo que não interessa a Raposa. O pedido paralisou as negociações, já que os atletas que interessam o Zenit são Jonathan Jesus e Arroyo, peças importantes do elenco cruzeirense. Já no Palmeiras, o Paulinho voltou a preocupar, hein, gente? O atacante teve uma lesão na coxa direita confirmada e já iniciou o tratamento na academia de futebol. Com um novo problema físico, o camisa 10 passa a ser desfalque da equipe para os próximos compromissos. 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
0: Rádio Disney 741, boa noite.
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0: Estamos de volta, gente linda! É o time da noite! Cada vez mais pessoas estão chegando na Rádio Disney. Eu sou o Gustavo San e até às 10 horas da noite estou junto contigo aqui nos 91.3.

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0: precisamente na região de Itaquera. E você não acredita o que aconteceu? Você não acredita? O passageiro encontrou alguém! E aí, vou mostrar pra você agora o exato momento em que o nosso passageiro fala pra o motorista de aplicativo, que foi João Paulo. Ô, João Paulo, você ganhou mesmo, hein? Fala pra ele que ele ganhou, ele nem acredita, fica doidinho, se liga só.
1: Parabéns, meu irmão! Aê, João, você tá levando o voucher! Parabéns, sou eu, passageiro 5 estrelas, premiando você. Voucher tá aqui pra ti, meu querido. 150. Fala aqui com geral nos 91.3. Já manda o melhor segunda-feira do ano pra galera aí, que ó.
2: Aí, galera, dessa vez fui eu, hein?
1: Aí, maravilhoso. Vamos juntos. Excelente semana pra todo mundo. João, muito obrigado pela sua sintonia. Legal. E você não desgruda, não desgrudou. O voucher voou. Vem com a gente que é muito mais legal. 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
6: 8:01. Boa, boa noite pra você. Vamos que vamos, gente linda. Na melhor segunda-feira do ano, tudo fica mais leve aqui na Rádio Disney. E é assim que a gente quer começar a nossa semana, é ou não é? 8:01, hora de você participar comigo no WhatsApp. O prêmio da noite pra você é um kit Giovanna Baby com spray hidratante, creme.

tá no período de renovação do seguro do seu carro? Calma, calma que a gente tem a boa pra você. Ó, no modo vai na boa, que todos os dias a gente tá na companhia com você no trânsito de São Paulo, né? A partir das 18 horas a gente vai com o time da volta pra casa, o time que vai pro segundo turno, a galera que tá no trânsito encarando aí São Paulo do jeito que a gente já sabe que é, né? Principalmente às 18 horas. 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
3: Rádio Disney 8:25, boa noite.
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Silva. É o prêmio da melhor segunda-feira do ano hoje. O resultado sai no Clássicos Rádio Disney com a Van Nunes. Então já corre agora pro nosso WhatsApp e manda aí hashtag melhor segunda-feira do ano 943-99-9130. Fechou? Ó, 8h43 agora, tava valendo também pro time da noite da Rádio Disney, kit Giovanna Baby, com spray hidratante e creme facial. Giovanna Baby é uma história de amor e carinho, nossa essência é o amor. Quem se deu bem tá levando esse kit maravilhoso, Giovanna Baby, é a Marli Aparecida de Souza. Parabéns, Marli! Final do fone 7056, ela que é da cidade Tiradentes. Tamo junto, Marli! Marli Aparecida, nossa equipe vai entrar em contato contigo agora para mais informações, tá bom? Uma excelente segunda-feira para você.

marcado para 1º de setembro, sabia? Após meses intensos entre cinema, música e shows, a cantora quer descansar e cuidar da saúde. Segundo sua equipe, as apresentações exigem muito preparo físico e com isso a Ariana também pode ficar de fora aí de um musical previsto para 2027 em Londres. Vamos aguardar novidades. Qualquer coisa a gente conta mais sobre essa possível pausa aqui de Ariana Grande.

clássicos brasileiros também, como Andar com Fé, de Gilberto Gil, Presente de um Beija-Flor, do Nath Roots, por aí vai. A turnê terá 6 apresentações em agosto e passa por São Paulo, Fortaleza, Niterói e Salvador.

0: coloca a era Lady Leste como um dos momentos mais importantes da trajetória e defende a liberdade de todo artista para experimentar novos estilos. Para a próxima década, ela quer seguir criando música, conhecer novos públicos e realizar sonhos, como trabalhar, por exemplo, com Beyoncé e Lady Gaga. Não custa sonhar, né, gente?
1: Vamos começar! Que é arte, não pode tocar.
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